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0: salva de palmas. Qual é o teu nome dele? Pode ir. Obrigado, meu irmãozinho. Deus abençoe você. Muito sucesso, tá?
1: 9:26.

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0: 9h50. 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
1: é bom demais. Isso é Mari Fernandes, Cleide Romário, Mari da Bazinha.

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para você aparecer tanto dia para você me mandar uma mensagem. Aí você aparece agora, quando eu tô com os meus filhos. Acho que tá tarde, tá?

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0: 11:54.
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0: Olha aqui, viu?
1: Uma e oito.
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0: 2:08.
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0: Eu acho que essa tem o caso daquilo que você falou na outra, que é o impacto da pausa antes da data.
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2: Alô! Bom dia, bom dia, bom dia, bom dia, já chegamos por aqui.
3: Bom dia, Nando Vieira. Bom dia, mais um dia aqui pra nós, começando mais uma semana útil, segundo dia da semana, né?
2: Hoje é segunda-feira. Segunda-feira,
3: estamos aqui já mais pra passar mais uma semana com vocês aí.
2: Começando aí mais uma semaninha na companhia de vocês, no nosso programa Mourão da Porteira. Hoje é segunda-feira, dia 3...
3: de agosto.
2: De agosto, mês mais comprido.
3: Mas é agosto, né? Agosto, né?
2: É, agosto.
3: O povo fala que agosto não é um mês bom, mas é o mês melhor, agosto, né?
2: E pra nós começar o nosso programa de hoje e da semana, né? Pra gente ter uma semana abençoada e um programa abençoado, é claro que a gente tem que começar primeiro agradecendo aí pelo final de semana, pai, né? Pela noite maravilhosa que nós tivemos, todo mundo de pé já.
3: Acordou com os olhos abertos. Agradecer a Deus.
2: Vamos fazer o nosso agradecimento para começar o nosso programa, né?
3: Pai nosso que estás no céu, santificado seja o teu nome. Venha o teu reino. Seja feita a tua vontade, assim na terra como no céu. O pão nosso de cada dia nos dai hoje. Perdoa nossas dívidas, assim como nós perdoamos nossos devedores. Não nos deixeis cair em tentação, mas livrai-nos do mal. Pois teu é o reino, o poder e a glória para sempre. Amém.

0: Bandeira. 5 horas e 6 minutos, Catimbã.
1: 5 e 6 é bom demais, né? É bom
0: cinco
1: demais.
0: É, a gente um começa o dia assim é bom, né?
1: É, pá.
0: E começa agradecendo, ouvindo
1: na hora que a gente abre os olhos na cama, já lembra de Deus, agradece por ter abrido os olhos, senta na cama, agradece de novo, levanta, agradece de novo. É 24 horas só de agradecimento.
0: Só de agradecimento, né? Às vezes nós pede alguma coisa, né? Mas não, tem não, mais do que agradecer, não,
1: na hora,
0: né?
1: Na hora que você agradece, já tá pedindo também. É, Deus é bom demais.
0: É. Vamos lá, gente, agora são 5 horas e 6 minutos, 5 horas e 6 minutos na Nova Era FM, tá começando o programa Morão da Porteira.
2: Hoje tem café?
1: Ei, tem não, ninguém fez ainda. Agora que vai passar aí.
0: Mas eu acho que
1: o povo manda o café pra nós.
0: Eu acho que já mandaram esse café pra nós.
1: Já
0: aqui.
1: Tem uma garrafa
0: já,
1: lá,
0: né? Já tem alguém mandando café pra
1: então
0: nós.
1: Então já
0: aqui.
1: Tem café aí, ó.
0: São 5 horas e 7 minutos. Ô, Catimbá, vamos começar o programa de hoje logo?
1: Vamos passar uma.
0: Vamos começar com a modona boa.
1: Modona aqui pro povo escutar e nós também. Aqui,
0: a modona ajeitada, né? Vai começar bem o nosso programa e começar bem a semana, né? Mas vamos começar com Lourenço Lorival.
1: Lourenço Lorival.
0: O Rancho.
1: Rancho de Saudade.
0: Ah, o trem.

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1: Aê, modão danado de bom, hein, Cativão?
2: É, Lourenço Lourival e Rancho de Saudade.
1: Essa é boa,
2: o homem,
1: viu?
2: O homem apaixonou por causa da sertaneja, né?
1: Não é?
2: Pois é, né?
1: É, modão danado de bom, viu, senhor? Lourenço Lourival, Rancho de Saudade. Okay. Se você quiser pedir uma moda aí, companheiro, você pode mandar uma mensagem pra nós aqui, viu?
2: Já tem um bocadinho aqui na frente, no gatilho aqui, mas nós vamos atendendo.
1: É, já teve um que mandou mensagem pra nós. Vamos escutar ele, Jardimbão?
2: Escuta aí pra ver quem é.
1: Vamos escutar ele aqui. Alô, bom dia!
3: Bom dia, Nando Vieira, bom dia, Jardimbão. É Wesley Alves de São Luís do Norte.
1: Aê, agora está mais Wesley. Cedo.
3: Pra acompanhar o programa direitinho. Toca aí pra nós aí a besta Ruana com o Tunica e Tinoco, por gentileza. Que Deus abençoe vocês. Uma semana produtiva aí pra nós, né?
1: Pra nós.
3: E é isso aí, fazendo um cafezinho aqui pra puxar o peito das vacas ali. Tudo
2: de bom. Alô, um abraço aí pra você e bom dia, viu? Obrigado aí por participar.
1: Hoje
2: com nós
1: começou aqui mais cedo, né? De primeira, semana passada ele chegava aqui depois que ele tirava o leite. Hoje ele chegou aqui antes de tirar o leite.
2: Ele primeiro falou, cara, viu, agora eu vou pro primeiro, depois que eu vou tirar o leite.
1: Já coou um café, rapaz. Enquanto nós tocamos uma moda aqui, o homem já coou um café com lá. Ô, caboclão arrojado.
2: Como é que é o nome da música que ele pediu aí,
1: chocou? Besta Ruana.
2: Besta Ruana.
1: É, Besta Ruana. Agora ele vai ali tirar o leite, né, o Wesley?
2: Manda um leitinho pra nós aí,
1: Wesley. É... Rapaz, bom trabalho pra você aí, viu, Wesley?
2: Bom dia aí, bom trabalho aí na fazenda. Olha o leite.
1: O Catimbó já começou a tirar o leite de cá, viu, Wesley?
2: Aí. Ele que tá tirando lá, ué, aí, ó.
1: Aí, já foi tirar, Catimbó?
2: Não, ele tá bebendo café ainda,
1: né?
2: Gorfada.
1: Aí, eu vou pra você, aqui tira um leite bom, viu? Alô, olha, fica pra lá.
2: É, tá sua vez, chega, espera aí.
1: Para cachorro.
2: Opa, cadê as galinhas? As galinhas não dando. Galinha hoje tá com preguiça, né?
1: Não tá nada, as galinhas tá descendo no bolinho já, as galinhas.
2: Tá descendo já, aí, ó, começou.
1: Que essas galinhas, eu vou falar pra você, viu? Tem que tomar um cuidado com essas aí, que essas bichas é perigosas.
2: Que é perigosa, né?
1: Uma hora dessa ela vai descendo os poreiros, é perigoso quebrar a perna, nós temos que fazer um arbusto.
2: De vez em quando eu pego uma desse jeito lá.
1: Ei, gente, são 5 horas e 12 minutos.
2: 5 e 12. 5
1: e 12, o galo já cantou. Vambora.
2: Cantou foi cedo.
1: Cantou foi cedo hoje, viu, gente? Vambora, tem mais vambora. Falando com nós aqui, Gatinho.
2: Vamos escutar logo aí pra nós.
1: Tem mais gente falando com nós aqui. Né?
4: Bom dia, Catimbau.
1: Bom dia.
4: Catimbau. Bom dia, Nando.
1: Bom dia, Nando.
2: Bom dia.
4: Iniciar mais uma semana aí com a graça de Deus. Tô passando aqui pra pedir uma música aí do Tião Carreiro e Pardinho.
1: Ah.
4: A música do Rei do Gado.
1: Rei do Gado.
4: Oferecer a música pra todo mundo que tá ouvindo aí. Tivante, Sebastiana. Tio Divino. Todo mundo que tá ouvindo aí, Uruaçu. Manda um abraço pra turma toda aí da família Campos.
1: Opa!
4: Opa! Pelo programa. Bora pra vencer mais uma semana.
2: Bora. É o Júlio Máximo,
1: é,
2: né?
1: É, ele mesmo.
2: Aí acorda é cedo também lá, tá lá em Minas.
1: É
2: Paracatu.
1: Ô, Júlio, bom dia pra você e pra essa família.
2: Nós vamos pegar uma caroninha com o Rei do Gado pra você aí, Júlio, que tem um pedido dela já também aqui. Nós vamos tocar junto. Vai ser mais ou menos umas 6 e pouquinho, viu? Que o que pediu pra mais ou menos pra esse horário aí, que ele vai estar lá escutando bem. Aí nós vamos pegar junto aqui, vamos pegar a carona contigo.
1: É isso aí.
2: 6 e pouquinho nós toca o Rei do Gado aí pra vocês aí.
1: Fica na escuta aí, Júlio. São 5 horas e 14 minutos, Catimbau, nós tem que tocar a moda do menino que pediu pra nós aqui. Ele pediu aqui uma moda até engraçada, 4 tipos de mulher.
2: 4 tipos de mulher, né? O Valdenor. Ei, Valdenor aí, ó. Que você quer com 4 tipos de mulher, Valdenor?
1: Aí, Valdenor, só a moda chegando, meu
2: companheiro. Vamos tocar pra você aí, ó. Tá na escuta aí já, né?
1: 4 tipos de mulher chegando pra você com tubarão
2: e seresteiro.
1: Eita coisa boa.

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1: Ei, Valdenor, aí, será que você dá conta pelo menos de uma, Valdenor? Tá dando, daqui é quatro ainda, moço.
2: Eita, essa moda é boa, viu? Quatro tipos de mulher, tubarão conta. E celesteiro. É. Valdenor, animado. Valdenor,
1: animado, bicho é animado.
2: Ainda mais hora dentro da manhã, amor. 5:17, gente.
1: Vamos ganhar o almoço aí, vamos não.
2: São 5:17, 5:17. Meu jovem. Aqui de vez em quando nós temos que dar uma faturada, senão as crianças não estão ali.
1: Nós não almoça também.
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2: Você vai dar um recadinho de que aí agora, Cantimbal?
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2: É, na hora. São 5:21, nós vamos ali dar um recadinho, jazinho nós volta. Segura aí.
1: Coisa de porco.
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6: 5:23.
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8: Voltamos, já voltamos. Eu falei que era igual curso de porco. Foi
9: ligeiro.
8: Curtinha.
9: Foi ligeiro, curtinho. Ligeiro.
8: Já estamos aqui de novo.
9: Mas é rápido. Muito bem. O nosso amigo Júlio pediu uma moda aqui também,
8: O Júlio Márcio?
9: É.
8: Ele pediu o Rei do Gado.
9: Rei do Gado.
8: E nós vamos pegar a carona com,
9: daqui um bocadinho.
8: Com ele e com o Zé Perninha, lá de Campo Verde também.
9: Daqui um bocadinho nós troca então. Nós vamos atender agora o Wesley Alves.
8: É, o Wesley Alves. Tá tirando o leite, já bebeu o café, já mandou a garrafa. Ele manda só a foto da garrafa pra nós.
9: Esse café não chega. Não
8: pega aqui de jeitinho. Mas vou mandar pra um leitinho junto, nem café puro, não.
9: Eita, Timbão, velho.
8: Aí, opa, o cavalo querendo beber o leite aí no balde, tira daí.
9: Sai, cachorro.
8: Cachorro também bebe o leite.
9: São 5:24 agora no Morão da Porteira.
8: 5:24.
9: 5:24.
8: 36 para 6.
9: Ó, Catimbão é bom da conta. Então, o Nick Tinoco tá chegando por aqui, Catimbão.
8: O Nick Tinoco, besta ruana, né?
9: Já na volta.
8: É, rapidinho.

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1: Opa, já estamos aqui de volta mais uma vez aqui, né? Como nós acabou de escutar aí, Besta Ruana, pedida do Wesley Alves de São Luís do Norte, né?
2: É.
1: Tá tirando o leitinho lá, já bebeu o café, já tá só de boa aí, né, Wesley? Um abraço aí, Wesley, bom dia.
2: Bom dia pra você, meu jovem, obrigado, tá aí a moda que você pediu.
1: Vai pedindo que nós tá aqui pra atender.
2: É. Gente, aí, eu quero... pode falar
1: aqui. Então, que nós estamos devendo uns de sexta-feira, né?
2: É, nós estamos devendo.
1: Aqui tá na agulha aí, primeira, vai ser da Jô, né?
2: Isso,
1: da Jô. Fica de olho aí, Jô.
2: Alô,
1: fica de
2: olho. Bom dia. Onde é que é o lugar que ela mora? Lá, Gatimbão?
1: Rapaz, agora que eu não lembro mais, não. Só pus aqui, ó, para 3 do 9 e tal. Carta fechada, Jô, né?
2: Jô. É, a Jô, ela é lá do sítio... Como é que é? Flor, não sei o que lá, como é que é?
1: Ah, não, Fazenda Recanto da Natureza?
2: Recanto da Natureza. É, Catimão, você tá melhor que eu de memória,
1: meu. É isso aí, logo que você falou sítio, eu lembrei.
2: Recanto da Natureza.
1: Eu lembrei aqui, né? Recanto da Natureza,
2: Alô, Jô.
1: Se não for, corrige nós aí,
2: mas é Recanto da Natureza. Ô, Jô, bom dia pra você, obrigado pela companhia.
1: Obrigado, fica por aí que agora nós vamos tocar.
2: Já vai sair sua moda, viu, Jô?
1: Carta fechada.
2: Deixa eu mandar um alôzinho especial aqui. Pro nossa amiga Ana Lúcia, lá na fazenda Zói d'Água.
1: Ah, do Zói d'Água ali.
2: É, e o Robin tá ligado em nós também ali no Vale do Sol, que é irmão dela, né? E falar, a Ana Lúcia participou comigo aqui no sábado, no programa Bom Dia Alegria Especial de Sábado. Ana Lúcia participou com nós aqui. Lá na fazenda Zói d'Água, o pessoal da fazenda Zói d'Água aí, bom dia pra vocês, viu? Manda um alôzinho também pro pessoal ali do Funil. Sempre ligado.
1: Região do Funil ali,
2: O povo tá tudo ligado ali no programa Morão da Porteira e na programação da Nova Era FM. E olha quem apareceu por aqui, Catimbau.
1: Quem? Chegou alguém aí?
2: Alô, bom dia.
3: Bom dia. Ô, Nando Vieira.
2: Bom dia.
3: Se Catimbau, tá bom, né?
1: Eu tô bom.
3: Vai, Gudulino, vai mais lindo do Brasil. Lindo. Se for possível, toca pra mim aí. Mato Grosso e Matias. De igual por igual. Essa moda é boa.
2: Essa tá apaixonada, hein?
3: Tá na roça? Leite, já deu o trato da bicharada.
1: Já fez o cuscuz?
3: Vou lanchar. Piqui com catulé. Vixe. E um cuscuz. E 6 ovos.
2: Só?
3: Tu vai ficar fortão, bonitão, como sempre. Hein? Vocês observou aí que Gudulino deu uma sumida, né?
2: Pois é, ué.
3: Porque Gudulino amigou com a companheira aí. Humilde. Aí 2 semanas que durou o casamento.
1: Já largou.
3: Humilde, menina boa. E quando nós fomos morar junto, ela falou, Gudulino. Aí a mulher soltou as asinhas. Bruta. Não vai ouvir rádio, não. Eu entendi, fui ouvir o rádio, atacou o rádio de Gudulino no chão. Aí, não vai ver telefone, não. Rede social, não.
2: Entendi,
3: atacou
2: tudo,
3: o telefone no chão. Essa mulher tá enganada. Era humildezinha, agora tá bruta assim. Aí eu mandei embora. Tive que comprar tudo. Tive que comprar tudo de volta. Agora tô ouvindo o radinho aqui.
2: Alô de mel dura pouco.
3: Então fica com Deus, toca a moda aí, toca a moda.
2: Tá bom.
3: Vambora, Julião.
2: Tá
3: vambora,
2: bom.
3: Julieta.
1: Vambora. Opa, ó. Olha o passarinho dele lá, ó. Alô, Gudulino.
2: Ô, Gudulino, bom demais. Ai, você Gudulino. Por aqui. Tá com saudade do seu, ué?
1: Casamento durou pouquinho, vai, né? Só 2 semanas.
2: O Lua de Mel durou 2 semanas.
1: Você não falou mais nada, ela não fez mais nada, não, né? Só isso mesmo. Aí vê que tem mais coisa que você não quis contar pra nós.
2: Eu vou te contar, viu? Ô, Gudulino, eu vou mandar um número no telefone pra você aí, você chama eu no zap aí, tá bom? Tô precisando tocar 2 dedos de prosa assim meio urgente com você essa semana ainda, viu?
1: Gudulino ou o Brucutu?
2: O Gudulino.
1: O Gudulino.
2: O Brucutu já tem um cara e ninguém falou com nós.
1: Daqui a pouco eu dou os caras também.
2: Deve estar ajudando o Gudulino cuidar do azul da
1: Julieta. Três primos que moram junto lá, né? Mas aí os outros primos, eu não atrapalho você não com esse casamento seu aí, não?
2: Gudulino, velho arrochado.
1: Como é que é o nome? Que ele pediu a música aí, que eu esqueci aqui.
2: Mato Grosso e Matias.
1: Pois é, mas como é que é o nome dela?
2: Já nós viu o nome dela.
1: Agora nós descobrimos, já bagunçou que eu esqueci a música dela.
2: Eita, meu
1: esse
2: pai.
1: Gudulina, gudulina, um litro de minduim, duas rapaduras, um queijo, seis cuscuz, meia dúzia de
2: hoje ovo. Hoje ele vai comer cuscuz com...
1: É o café da manhã.
2: É catulé com piqui
1: cuscuz. Catulé com piqui cuscuz, opa, é bom, hein?
2: Esse é o café da manhã.
1: Faltou só o frango caipira, né? Com catulé e piqui.
2: Ô, Jô, bom dia pra você. Nós vamos atender sua moda aqui agora, viu?
1: Agora,
2: são 5h33 na Nova Era FM e o nosso programa Morão da Porteira. E aqui você não pede não, viu, Jô?
1: Você manda, viu?
2: Darlene.
1: Carta fechada.

0: 5h36, Catimbão.
1: Ninguém sabe o que, é que nós estávamos conversando aqui, né? Enquanto você está escutando a música, nós estamos organizando aqui, porque tem que ficar bom, né?
0: Para ficar melhor. São 5h36, quase 5h37,
1: Catimbão. Falta um tiquinho para 37 já aí, né?
0: Outra besteirinha pra 5h37.
1: O que, que nós vai fazer agora?
0: Nós vamos mandar um alôzão pra esse povão tudo que
1: tá ligado. Vamos mandar um alô aqui, né? Pro povo nosso aqui, né? Deixa eu ver aqui. Ô, Raí! Raí lá em Goiânia, lá, tá escutando nós. Raí, sumiu, Raí. Manda um oi pra nós aí.
0: O Raí deve ter feito o show esse final de semana, deve estar dormindo ainda.
1: É que o Raí...
0: Geralmente, quando é assim, ele vai dormir mais tarde,
1: né? Não, ontem ele fez mesmo, ontem ele...
0: Então essa hora ele tá capotado, coitado, porque...
1: Raí Salles, Azulão, o Tião, o irmão dele, o Nego, o Seu João, essa turma tudo de Goiânia ontem, Um abraço pra vocês tudo aí, viu?
0: Eles fizeram show ontem, aí o show acaba por volta de 2, 3 horas, vai dormir, né?
1: Tem um alôzinho também aqui, rapaz, pro nosso amigo o Maciel, da Pamonha, Pamonha Sabor Bom. O bicho gosta de cantar e tocar
0: sabona, barra, sabia, rapaz. Não,
1: se vem aqui um dia aqui.
0: Olha aí, rapaz.
1: Vamos ver, né?
0: Eu só vejo ele na rua, passando no carrinho dele ali.
1: O Joel da Melancia falou que vinha aqui um dia, também não veio
0: aí. Não apareceu aí.
1: O Joel ali perto do túnel ali. Uma hora eles aparecem aqui. O Maciel aí, Maciel, tá escutando nós e um abraço aí pra você aí, viu? Tamo esperando você aqui qualquer hora aí.
0: São 5h38, mandando um alôzinho também aqui, Catimão, pegando logo uma companhia aqui, mandando um alôzinho pro pessoal lá do povoado Funil, ali do povoado Pneu. Ali, Urualina, o pessoal de Urualina, bom dia pra vocês.
1: O Barreiro aí, depois do Apio ali, né?
0: O povo do Barreiro, povão ali, tudo aí, tá tudo ligado com nós.
1: O povo ali do assentamento na beira do Passar 3 ali, da assentamento ali pro lado de Urualina ali, né?
0: Isso,
1: pra dentro, lá tem muita gente
0: tá tudo lá, bom dia pra vocês tudo aí, tá tudo ligado com nós aí, né? Mandou uma mensagem pra nós no 62-3357-1549, viu? Você bota nesse modelo aí no seu celular, 62-3357-1549, é o WhatsApp aqui da rádio, viu? Aí você pode mandar a sua mensagem, tá bom? Pode pedir moda. Sua moda e nós tá pro lado de cá pro moda atender vocês, tá bom?
1: Um alô pra nós aí que nós tá aqui pra escutar vocês aqui
0: também. O pessoal ali do Poço Major, gente, a galera que o pessoal que tá aí, ó, indo sentido o Muquém.
1: Tem muita gente na pé.
0: Em hora dessa o povão tão tudo caminhando. Tem os pontos de apoio,
1: né? Tá fresquinho, né?
0: E lá nos pontos de apoio o povão tá escutando nós lá, viu? Então, bom dia pra vocês, uma boa caminhada pra vocês que tá indo sentido Muquém aí, pagando as suas promessas. Alguns estão indo em agradecimento e outros estão indo fazer os seus pedidos, né? Bom dia pra vocês, boa caminhada pra vocês aí, tá bom?
1: Vamos lembrar também do povo que da outro sorteio que do Amaral ganhou o rádio. E aí, Amaral, já tá fazendo café? Boquinha de mel,
0: Boquinha de mel.
1: O Braz também lá em São Paulo, lá em Votuporanga. O
0: Braz lá de Votuporanga, bom dia pra vocês.
1: O Fiim, né? Que foi que participou do outro sorteio lá, né? O Fiim, Leni, Ariane, o Herbert, Reginaldo... Valcirene, lá do Riachão, lá com
0: o Divino. O Divino que ganhou, né?
1: O Divino ganhou agora, né?
0: Sábado.
1: O Divino ganhou.
0: De sexta-feira.
1: O Divino ganhou, já entreguei pra ele. Hoje ele deve pegar lá no Mangueira. Lá,
0: olha aí. O Divino lá do Riachão faturou aí o prêmio de sexta-feira.
1: E essa semana vamos começar, não sei, talvez nós já começa hoje.
0: Hoje ou amanhã.

0: E hoje eu não tô bom da garganta, não. Eu tô rouco, menino. Olha como é que tá, né?
1: Mas eu vou falar pra você, viu, Catimbau?
0: tem que beber um leitinho quente.
1: O Catimbau hoje não tá bom, não, meu irmão? Catimbau, velho. Deixa o Catimbau limpar a garganta dele, nós vamos dar uma faturada e já volta.
0: Tá, agora nós tá aqui. Coisa de grilo agora. Morão da Porteira.

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1: 5h43.
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3: Opa, opa, opa, já tá aqui de volta com o Mourão da Porteira pra vocês. E a porteira tá aberta, gente. Quem quiser entrar, pode entrar aí, viu?
4: 5h43. 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
3: 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Ô, Wilton, um abraço aí pra você, Wilton. 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
4: Mandar um alôzão aqui, Catimba. O pessoal ali do povoado do Pauterra.
3: Ali do Matão. Sul, né, sentido Código Novo ali, né?
4: O nome 300,
3: entra pra dentro ali e vai embora.
4: Vai sair lá em Campina Sul,
3: Palmeirinha, Bijuí.
4: Isso, Catimbó, no sábado tem uma pessoa que participou com nós aqui, eu vou até pegar o nome dela aqui. No sábado ela participou comigo aqui no programa Bom Dia Alegria, e ela é

0: de a Eleusa.
1: Eleusa, de onde?
0: Campinaçu.
1: Campinaçu.
0: É. Aí ela falando
1: pra nós,
0: nós conversamos com ela aqui, tá? Ela pediu uma moto, nós mandamos uns alôzão pra ela lá no sábado, isso no sábado de manhã. Uhum. E aí eu perguntei pra ela se ela tava escutando a rádio lá pelo celular ou se era pelo rádio normal. Uhum. E dizendo ela que lá dentro da casa, naquele momento, ela tava escutando no celular. Porque o rádio tava ligado lá na porteira, lá no curral.
1: Pô, é bom, então dizer, pega também.
0: A rádio Nova Era tá pegando.
1: Campinaçu, Campinaçu.
0: E nós vai aproveitar.
1: Esparrama nós, hein,
0: e eu falei pra ela esparramar nós tudo, tá?
1: Falou, aqui pega a Nova Era, o programa Morão da Porteira aí, ó.
0: Isso, ela
1: mandou. Esparramando nós aí pra todo mundo.
0: Mandou
1: um áudio
0: pra nós aqui. Ô, Eleza, você estiver escutando nós aí, você manda o nome desse povão tudo que tá mais você aí.
1: Nós dá um alô pra eles aí, ó.
0: No retrato que tá aqui na foto seu, no retrato seu aqui do WhatsApp aqui, tem um rapaz bonito, tem uma moça jeitosa.
1: O bicho é pomposo.
0: Deve ser os filhos dela, né? Filho
1: três
0: dela,
1: aí, ó.
0: Eu acho que é Eleusa. Esses dois aqui deve ser o filho e a filha dela. Então, se você estiver escutando,
1: manda falando quem que é aí pra nós.
0: Manda um alôzão pra nós aí, tá bom? Ali é a região de Campinaçu, ali no Pau Terra, aquele povão tudo ali. Ali no Gerais.
1: Corgo Novo.
0: Corgo Novo. Pessoal do Corgo Novo, na região do Corgo Novo ali.
1: Palmeirinha isso. Ali. Muita gente escutando nós aí. Né?
0: Um bom dia pra vocês.
1: Gerais já é aqui pro lado de Urualina.
0: O Gerais já é pra banda de cá, né? Tá certo. É o povão aí da região do Pau Terra, entrando no 300 ali, ó. Bom dia pra vocês,
1: pra
0: tudo aí.
1: Todo
0: viu?
1: Mundo aí.
0: Obrigado pela mundo. Companhia de vocês. E ela mexe com o Frank Caipira aqui, ó. Arrumando o franguinho e ouvindo a melhor.
1: Quem sabe um dia não é como um pedaço.
0: Eu falei pra ela, qualquer hora, vamos aí. Ela falou, pode vir que nós vamos comer esse canela amarela. Olha aí.
1: Canelinha amarela com açafrão, gueroba.
0: Menino, piqui, é bom que chega.
1: Uma farofinha de giló.
0: Vamos tocar a moda que já tá dando é fome.
1: Vamos tocar a moda aí.
0: Vamos atender o Gudulino agora, Catimão.
1: Olha, Gudulino. Escuta aí, Gudulino.
0: 5:47 em Mato Grosso e Matias.
1: De igual pra igual.

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1: Agora são 5h51, agora 5h52.
2: 8 para 6, então, né?
1: É, 2 para 6.
2: 8.
1: 8
2: para 6.
1: Eu entendi 2.
2: 8.
1: 8 minutos para 6.
2: E a goela tá ruim, né?
1: Então, vamos pegar uma quentinha para você beber ali, Gadivaldo, que aí você limpa essa garganta.
2: Quero um leitinho quente, aí esquenta, aí limpa a goela. Os passarinhos tem a goelinha afiada aí, ó. Isso aí não fica rouco, não.
1: E eles cantam cedo, viu, gente? Eles acordam cedo aqui. Eles acordam cedo.
2: Isso aí não fica rouco, não, ó. Falar em rouco, você já viu o pato rouco?
1: Já.
2: Pato, todo pato é rouco, né?
1: É, já vi pato rouco, sim.
2: E aí, ó.
1: São 5h52, agora 5h52 na Nova Era FM. Um bom dia especial aí pra todo mundo que tá ligado.
2: Todo mundo tá escutando.
1: Aí na beira do lago, ali na Toca da Onça, o pessoal da Toca da Onça, Toca do Lobo.
2: Beira da Ponte, por ali, nos condomínios e Beira da Ponte.
1: O povão tudo aí ligado com nós aí.
2: Da Praia Generosa ali também, o povo.
1: É, o povo tudo escuta nós aí, o pessoal dos restaurantes, aí dos flutuantes aí. Levanta cedo pra dar uma organizada nas coisas. Bom dia pra vocês aí que tá ligado com nós aqui, viu? Você pode mandar sua mensagem no 62-3357-1549 e nós vai tocar a sua moda. Tem um ouvinte falando com nós aqui.
2: Vamos escutar ele aí.
1: Nós já botou ele no ar, não, né?
2: Não, acho que não, né?
1: Acho que não. Alô, Gilberto, bom dia.
3: Gilberto. Bom dia, bom dia. Catimbau, bom dia, Nando.
1: Bom dia.
3: Bom dia aos ouvintes.
2: Bom dia.
3: Mourão da Porteira.
1: É.
3: Eu pedi uma música então, Trio Parada Dura, a música Castelo de Amor. Quero oferecer para todos, pessoal, todos os vaqueiros, né, que tá essa hora da manhã.
1: É, os vaqueiros.
3: É o creme. É o creme de leite.
2: Creme de leite. Se deixar para mais tarde, sai coaiada.
3: Boa semana. Estamos ligados, porque eu vi a Nova Era é bom demais.
1: Alô, Gilberto, bom dia pra você,
2: bom
1: viu?
2: Bom dia, Gilberto.
1: Bom dia pra você,
2: bom dia pros
1: vaqueiros aí, né?
2: E sabe que ele tá tirando leite
1: também? Tirador de leite, tá, com essa do jeito que ele acordou aqui, ele tá tirando leite,
2: tá na roça aí, alguma coisa aí, né? Fala onde você tá pra agora depois aí, se é na fazenda, aqui na
1: cidade. Gilberto, eu acho que ele tá aqui na rua mesmo, eu acho que é. Ele participa sempre com nós aí.
2: Participa com nós aí direto também.
1: Ô, Gilberto, bom dia pra você, viu? Sua moda tá na ponta da agulha aqui, tá bom? Nós já podíamos tocar ela logo, Edmão.
2: Depois dele, nós vamos atender o Zé Perninha lá de Campos Verde. Vai entrar o Zé Perninha e o Júlio Máximo numa música assim só.
1: Já vai pegar atender, carona, um na
2: vamos
1: caramba.
2: Vamos matar dois coelhos com uma cacetada só. Aqui.
1: São 5h54 no programa Mourão da Porteira. Tá chegando pra você música apaixonada, viu, Edmão?
2: Trio Parada Dura.
1: Castelo de Amor. Já na volta.

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5: Ei, ei, ô Gilberto, desculpa nós. Ei, Gilberto, a música caiu errada aqui. O computador deu um tome em nós aqui. Agora que eu tô escorregando, agora que eu tô levantando. É, pra tocar o Castelo de Amor e caiu aí, foi Barco de Papel. Mas nós vamos tocar o Castelo de Amor pra você daqui a pouco, segura aí. Não sai daí não, que daqui a pouquinho nós põe ela pra você aí. Eu nem dei baixo aqui ainda, ó.
6: Pois é.
5: Mas essa música também, o Barco de Papel, é muito bonita, né? É, mas aí demais. Nós escutou ela e depois nós vamos escutar.
6: E ele respondeu, nós aqui, ó, eu mandei a música pros vaqueiros, porque sou filho de vaqueiro.
5: Opa.
6: Hoje meu pai já está aposentado. É, Gilberto, ele tá respondendo.
5: É, ué, bom demais, aí.
6: Alô, Natália.
5: Abraço aí pro seu pai também, manda ele escutar nós lá, ué.
6: Natália Aguiar, bom dia pra você, tá ligada com nós aqui na Nova Era FM, no programa Mourão da Porteira. Tem mais ouvinte falando com nós, daqui um bocadinho nós bota isso aí, né?
5: Que agorinha nós põe aí, segura aí.
6: Nós vamos dar uma faturada, gente, mas é ligeiro que nem bala, já nós está de volta.
5: Igual coicinho de porco.
6: Igual coice de porco.
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2: 6 e 2.
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5: 6 horas e 2 minutos, já voltamos com vocês.
6: Já voltamos, já estamos aqui de novo.
5: É ligeiro, não é? Falou que era ligeiro.
6: É ligeirinho. É igual mineirinho, ligeirinho, né?
5: Ligeiro que nem bala. Gente, fala um negócio pra vocês aqui, um recado muito importante pra vocês aqui. 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
5: São 6 e 5, Catimbau. 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
6: Agora nós vamos atender um aqui, rapaz, que ele pediu mais ou menos pra esse horário, né? Zé Perninha.
5: Tem uma pessoa mandando um recado pra você aqui, Catimbão.
6: Vamos ver aí,
5: mandaram um recado pra você.
6: Segura aí, Zé Perninha, agora ainda.
2: Bom dia, companheiro. Você sarar essa garganta sua, você toma azeite de mamona, mas bem quente mesmo.
6: Ai! Ô, trem ruim, menino!
2: Zero.
6: Ô, trem ruim, menino! Eu era pequenininho, meu pai vinha com uma colherzada desse trem na goela da gente, menino. Isso que é pra matar a lombriga, né?
5: Essa receita quem mandou pra você foi o Ismael lá de Campinão, viu? Não,
6: beba aí, depois você, me fala.
5: Bom dia pra você, Ismael.
6: Mas eu, se tivesse, eu ia beber mesmo, que é pra sarar.
5: Bom dia pra você, viu, Ismael? As receitas dele é boa. É boa. Minha garganta tá boa hoje, viu, gente? Minha garganta hoje não tá ruim, não. Só da culpa do Catimbau que tá meio assim.
6: Hoje você não quer o.
5: Nossa senhora, são 6:07. Vamos tocar a música.
6: Vamos tocar a música. O Zé Perninha, lá de Campos Verde, pediu, né?
5: Sim.
6: E ela vai pro Júlio Máximo também, lá de
5: pediu
6: lá
5: e ofereceu pra Paracatu. Ofereceu pra família.
6: Família Campos inteira.
5: Mas regente com força, viu,
6: gente? O Zé Perninha tá oferecendo pra todo mundo também que tá escutando lá na região dele lá, né?
5: Lá em Campos Verdes?
6: Aí lá tá a Divina, tá a Valéria, tá a Glécia, tá... E daqui a pouco nós vamos tocar a música Higienigente pra vocês aí, viu? Porque a Paulinha, ô Paulinha, escuta aí Paulinha, Paulinha que é uma música de Higienigente, que ela fala, põe uma que minha avó gostava do Higienigente, né? É, a avó. Aí ela pediu pra tocar um Higienigente e vai pra todo mundo Campos Verdes também aí, viu?
5: Já nós toca
6: Higienigente, viu? A família de vocês inteira aí. Paulinho, Douglas e a menininha pequenininha, como é que é? Manuela, Manu, né? Ela Manu. A Manu tá dormindo, né? Não acorda. Mas o Douglas, a Paulinha deve estar acordada, já escutando nós lá.
5: São 6:09, Catimbão.
6: Um abraço aí, 6:09.
5: O vai Rei
6: aí,
5: do Gado.
6: Rei do Gado, com Tião Carreiro e Pardinho.

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1: Aí nós atendeu aí o Júlio Máximo e o Zé Perninha lá de Campos Verde. Zé Perninha pediu duas, amanhã nós vamos tocar outra, viu, Zé?
2: Ele pediu
1: o Rei do Gado, hoje amanhã nós tocamos o Rei do Café. É a resposta do Rei do Gado.
2: Nós estamos com a lista
1: amanhã
2: grande
1: aqui pra gente. Você, viu? Fica na escuta, mais ou menos nesse horário nós te atendemos amanhã de novo. Aí.
2: Alô, Braz, bom dia pra você, Braz.
1: O Braz, apareceu.
2: O Braz tá por aqui mandando bom dia pra nós.
1: Bom dia, Braz, bom dia.
2: Você falou o nome dele agora há pouco, ele mandou um alô pra você aqui, ó. Bom dia pra vocês aí, meu povo.
1: Bom dia
2: pra vocês também. Você faz ideia de quem é, Catimbão?
1: Rapaz, eu falei um monte de gente. o Boquinha de Mel. O Macarauzinho. Sexta-feira ele me deu um... Um peixe, rapaz. Rapaz.
2: Ô, Catimba. Ô, Amaral, é covarde eu,
1: hein? O Nando aqui disse que quer um também, rapaz.
2: Você não vai fazer essas coisas, não.
1: Você tem que pescar muito pra você dar o peixinho pra nós. Aí.
2: Mas aí é covardia. Você dá o peixe pra um e não dá pra outro, aí tá difícil. Mas você comeu e não me chamou também, Catimba.
1: Pois é, uai, era pra você ir. Você não foi, mas depois você vai.
2: 6:13, agora 6:13, aqui no nosso programa Morão da Porteira. Um bom dia especial pra você que tá ligado com nós aí pela internet, viu? Ele tá falando aqui, ó. O Boquinha de Mel tá falando aqui, ó. Manda aí pra minha mulher, Dama de Vermelho.
1: Dama de Vermelho. Quem que canta ela?
2: Rapaz, agora eu não lembro, não, mas eu vou buscar ela aqui agora. Vou dar uma campeada nela aqui, é ligeiro que eu acho ela. Viu? Dama de Vermelho. Essa moda é antiga, viu? Eles que vão mandar um peixe pra mim também. Ô, Boquinha de Mel, o meu tem que ser maior do que o do Catimbau, viu? Eu sou maior do que ele, né?
1: Eu vou lá comer junto com ele lá.
2: Aí tem que ser dois. São 6:14. Amaral, bom dia pra você. Obrigado pela companhia, viu? Nós vai tocar sua moda daqui um bocadinho, oferecendo pra sua esposa aí. Manda o nome da sua esposa aí, porque nós não sabemos. Você sabe o nome dela?
1: Sirlei. Dona Sirlei. Rei das Conexões.
2: Ela é o Rei das Conexões, né?
1: Mangueira pra trator, esses trem lá, tudo. Esse trem de alta pressão, ele tem tudo ali, né?
2: O homem mexe com pressão.
1: Pressão.
2: 6:14, nós vai trazer uma moda agora. Nós vai trazer uma moda que nós ficou devendo. Nós tocou a moda errada, né, Gatimão?
1: Tocou a moda errada do homem aqui, nós não, foi a máquina.
2: A máquina aqui que.
1: Pois lá tá o nome de uma música lá e toca é outra.
2: Nós vamos tocar ela aqui ligeirinho pra vocês.
1: Toca ela pra você aí, viu?
2: Nós tá com a fila de moda pra poder atender aqui, que não é brinquedo, não, viu?
1: É a música do Gilberto aí, ó. Castelo de Amor.
2: 6:15.

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1: Já estamos de volta, são 6h18, agora 6h18. Um ótimo dia pra você que tá ligado com o Nando Vieira e Catimbau aqui no nosso programa.
2: Tá ligado
1: programa,
2: com nós aí, né?
1: Morão da Bordeira.
2: Tá escutando nós, nós tá escutando vocês também.
1: Ô, meu jovem Jonathan. É Jonathan?
2: Jonathan Rangel.
1: Jonathan Rangel. Ele tá trabalhando ali na pedreira. Bom dia pra você, meu jovem, daqui a pouquinho nós vamos tocar sua moda, viu? Você fica por aí, já já nós tocamos pra você aí. O Josimar também tá ligadinho com nós. Alô, Josimar lá em Brasília, bom dia pra você.
2: Josmar. Ei, Josmar, um abraço pra vocês aí, pra todo mundo aí, viu?
1: Obrigado aí, tá escutando nós. O Braz pediu uma moda aqui, última serenata com o João Mineiro.
2: Ah, então deixa eu anotar aqui que eu não pude.
1: Bom dia pra você. Gente, aqui eu já tô com três moras devendo, mais um aqui, quatro.
2: Última serenata, né?
1: É. Já tô com quatro moras devendo, eu vou pro intervalo em comercial, gente. Aqui é ligeiro, mas ligeiro mesmo. Agora nós vamos.
2: Esse vai ser pequenininho, igual o coxinho de guilo.
1: Segura aí.
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5: 622.

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1: Aê! Eita, que eu já tô de volta, 6:22, 6:22. O nosso programa Mourão na Porteira dessa segunda-feira, começando bem a nossa semana, né, Gatimão?
2: É, começando bem, já tá quase acabando o programa.
1: Já, né? já tá na metade pro final, já.
2: É, já tá passando da metade do final,
1: já estamos,
2: né?
1: Na metade pro final.
2: Vamos fazer o que agora?
1: Nós vamos atender algum banheiro aqui, Gatimão?
2: Vamos atender aí o...
1: Ah, ele já escutou o áudio dele, Gatimão?
2: O do Jonatas Rangel?
1: É.
2: Eu acho que ainda não.
1: Não, né?
2: Põe aí pra ver.
3: Escuta de novo. Dois caboclos, bala, não.
1: É bom demais.
3: Vocês aí, fala, Gatimão. Gatimão, manda uma música pra nós aí. Gilberto e Gilmar. Capa de revista.
1: Arruba.
2: Capa de revista.
3: Pra todo mundo que estiver ouvindo a rádio. E vambora que o agosto chegou, segunda-feira chegou. Estamos aqui na Lida.
1: Estamos
3: aqui na Pedreira Bela Vista.
2: Pedreira Bela Vista.
3: 153.
1: Era Pedreira Bela Vista e está trabalhando ali puxando.
2: Na frente do marinheiro ali.
1: É. Alô,
2: um abraço aí pra vocês aí da Pedreira Bela Vista.
1: Pedreira
2: aí,
1: Bela Vista, viu? Bom dia pra vocês. E o Gilberto, o Jonatas Rangel pediu a moda e não vai tocar pra ele, Gandimão.
2: Tocar agora aí.
1: 6:23.
2: Gilberto e Gilmar.
1: Capa de revista.

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1: Aô! Ah, opa, opa!
2: Modão tá danado de bom, viu, senhor? Modão bom, viu?
1: É, modão. É,
2: capa de revista com Gilberto e Gilmar. Nós escutamos por aqui.
1: É.
2: Ô, Catimbão, alô, bom dia. Quem fala com nós aqui? Deixa nós escutar aqui.
1: Escuta aí, vamos ver
2: alô,
1: quem
2: bom
1: que
2: dia.
3: É. Bom dia.
2: Bom dia.
3: E aí, Catimbão?
2: É.
3: E aí, tudo bem com vocês?
1: Tudo bem.
3: Deus abençoe vocês aí,
1: amém,
3: viu?
1: Nós todos.
3: Ô, Catimbau, toca aquela música boa pra gente ouvir. Camisa Branca com Duo Glacial. Tá bom?
1: Tá bom. Agorinha nós toca aí. Segura aí. Segura aí que tá na fila aqui. Já tá escrito, escrivinhado aqui.
2: Tá na ponta da agulha, viu?
1: Escrevi aqui pra nós não deixar passar em branco.
2: Ela tá na ponta da
1: agulha. Segura aí. É o Josmar lá de Brasília.
2: É, Josmar lá de Brasília. Ligadinho com nós aí no nosso programa Morão da Porteira. É, um dia bom pra vocês tudo aí de Brasília que tá ligado com nós aí, viu?
1: Todo mundo aí de Brasília.
2: Acompanhando nós aí pela internet aí. São 6h28, vai mandar alô pra alguém aí, Catimbão?
1: O alô aqui é mandar a música pro povo, né? Que tem que ficar conversando muita música no ar, né? O povo tá reclamando. Vocês têm que mandar mais música, tá conversando. Não, mas o povo quer música, então vamos tocar
2: então
1: música.
2: Vamos tocar, pode ser.
1: Nós toca música, fala dos parceiros nossos aqui, e toca música de novo.
2: Vamos lá, ô Josmar, você pediu, nós vamos tocar pra você, Camisa Branca.
1: Do Glacial.
2: 6h28.

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3: Epa, tá aí pro Josmar aí, camisa branca com dupla cial, né?
4: Ô, Josmar, você tem um gosto apurado, viu, companheiro? Que essa moda é bonita.
3: Não tá falando, a moda é bonita.
4: É apaixonada. Eita, trem da Nadibão. Catimbau, 6h31, agora 6h31.
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4: 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Um bom dia pra vocês
3: tudo. Bom dia pra todo mundo aí, um bom dia.
4: Bom dia pra vocês tudo. Vamos tocar a moda da menina lá. Como é que é o nome da menina?
3: Paulinha.
4: A Paulinha?
3: Ana Paula.
4: Ana Paula pediu
3: Ana Paula Gini e o Douglas. Ginigeno, ela pediu uma com Ginigeno. Que é oferecendo por todos os família campo aí dela e todo mundo aí de Campos Verdes, aqui de Uruaçu, né? E que a música de Ginigeno, que a avó dela gostava muito e ela quer escutar. Então vamos lá, Ginigeno.
4: Apaixonada por você. 6h32.

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1: Já estamos de volta, 6h36.
2: Tá escutando a nós falar de novo. Depois de escutar a música, aí vai escutar a nós.
1: Apaixonado por você, o Gênio.
2: É, bom, hein? Por mim nada, por você.
1: O solo já vem ali atrás da Cacunda da Serra, viu, gente?
2: Tá aqui lariando.
1: Bela.
2: Ali na rua.
1: Numa bela manhã de segunda-feira, começando aí a nossa semana, já nós começando bom, né?
2: Começando bom.
1: E essa semana agora vai ter prêmios aqui, né? Nós vamos sortear pra vocês aí um presente aí pros dias dos pais.
2: Dia dos pais aí, domingo que vem, né?
1: Domingo que vem já é dia dos pais e aí nós vai sortear um brinde aqui pra vocês.
2: O patrocinador vai trazê-lo amanhã aqui pra nós.
1: Amanhã vai estar aqui pra nós aqui, tá?
2: Vai trazer o presente aqui e nós vamos ficar sabendo o que é, né? Só sabe que é pra homem, é pros pais aí.
1: E aqui o Divino Campo tá mandando um alôzinho aqui, ó. Manda um alôzinho pra minha esposa, Regineide. E a turma do postinho de saúde 6 e 7. A turma toda lá do posto de saúde 6 e o posto de saúde 7 tá ligadinho em nós aí, né?
2: Posto de saúde 6 e o 7,
1: E a Regineide. Bom dia pra vocês aí, viu?
2: Bom dia pra vocês tudo aí, viu?
1: A esposa do nosso amigo Divino Campos, Regineide.
2: Um abraço aí também pro povo da panificadora, que é o cunhadão lá, né? O quase Henrique lá.
1: Bom dia pra vocês.
2: Bom, essa turma toda aí. E os parentados seus aí, da dona Nice, né? Cunhada, esposa, todo mundo vocês aí. Um abraço aí pra todo mundo aí.
1: Bom dia pra vocês, viu, gente? Ô Amaral, tá chegando sua moda, viu, Amaral?
2: Amaral, escuta aí.
1: Ele tá oferecendo pra esposa dele.
2: Já fez o café, né? Já bebeu.
1: A Cirlei, a esposa dele, Cirlei, viu?
2: Vamos escutar
1: tá
2: então.
1: Tá chegando, você pediu e nós toca pra você.
2: Dama de Vermelho.
1: Do Duque Dalvan.

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6: 6h44.
7: Aê, aê, coisa boa, já estamos aqui de novo, já estamos aqui de volta.
8: Já voltamos.
7: O é, que nós escutou aí?
8: Nós escutamos a...
7: Dama do de Vermelho, né, do Amaral. Do,
8: é, Dama de Vermelho.
7: Do Amaralzinho, boquinha de mel.
8: É, o boquinha de mel. É,
7: esse mel da Vassucará. E agora vamos atender mais um aí? Ou...
8: Vamos, agora nós vamos atender a nossa amiga.
7: Nós vamos, parceiro nosso, nós vamos falar deles agora de novo?
8: Vamos falar agora dos nossos, agora, nossos, né, parceiros.
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0: 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São 5h47 agora, Gatimbó.
1: Opa, acabou o tempo, só 3 para 7. Aí, pá, acabou o dia, viu?
0: Vamos mandar uma alusão especial pra essa turmada toda que acompanhou nós aí nessa bela manhã.
1: Um abraço aí pra vocês todos aí. Nós vamos deixar as músicas no gatilho aqui, nós vamos ficar escutando enquanto o programa vai acabando, né?
0: É. Daqui a pouquinho tem a Lene Rodrigues aí com o programa Bom Dia Alegria. É,
1: Bom Dia Alegria, né?
0: Daqui um bocadinho
1: ela chega. Bom Dia Alegria mesmo, tem que ficar alegre o dia todo, né?
0: Fala, Lene, que a Timó tem algum banheiro que mandou um bom dia pra nós aqui.
1: Vamos escutar ele aí pra depois nós
0: falar. É. Alô, bom dia.
2: Bom dia, meu amigo Catimbau. Catimbau.
0: É.
2: E aí?
1: Ah.
2: Tudo
1: bom dia. Mas tá é bom demais, né? Mais ou menos.
2: Aí com a Roberta Miranda, Majestade Sabiá pra nós, pra começar essa segunda-feira aí.
1: Beleza, vai tocar agorinha.
2: Se pesada.
0: Não é nada.
2: Um pouco estresse.
0: É, negócio de peso não, rapaz. Você tem que falar que tá bom pra ficar melhor, viu?
1: Tá bom.
0: É, esse aqui é o
1: Danilo, né?
0: É o Danilo. Ô Danilo, bom dia pra você, que a sua semana seja bem abençoada e leve. Beleza? Negócio de pesado aqui não, mas aqui tem que falar que tá bom pra ficar melhor.
1: Vai ficar flutuando.
0: É. Olha aqui, Gatimbão, um negócio bom pra nós aqui, Gatimbão. Bom dia, meus amigos, já estamos pra luta, né? Se tiver como tocar a música Cordão de Ouro, oferece pro meu esposo Edilvani. Edilvani. É, que ele ama essa música. Aqui é Eleusa, no sítio Boa Esperança, município de Campinas Sul. Eu falei pra você que ela tava escutando nós.
1: Tava escutando,
0: né? Ô, Eleusa, um abraço aí. Você.
1: Obrigado aí por estar participando com nós aí, viu? Espalha nós aí pro povo aí.
0: Uma pena que você já chegou meio tarde. Nós mandamos uma alusão pra vocês mais cedo aí, pra vocês tudo aí em Campinas Sul. Viu? Nós falamos de vocês mais cedo um bocadinho aqui, viu?
1: Mas agora tá valendo do mesmo jeito,
0: tá,
1: né?
0: Tá, do mesmo jeito. E ela tá mandando um bom dia especialzinho aí pro esposo dela, o Edilvani. Edilvani. Viu? E ela vai ver se nós consegue tocar a moda sua hoje ainda, que eu tenho também arrochado aqui.
1: Se não der, amanhã você escuta nós, que amanhã nós toca, né?
0: Se nós não tocar ela hoje...
1: Não vai dar, não. Não precisa
0: amanhã
1: nem,
0: nós
1: acho toca. Que não pode se nem prometer que não vai dar, não. Não dá, não. É amanhã. Cordão de Ouro, quem que canta? Deixa eu escrever aqui.
0: Ginigeno. Cordão de Ouro, se não me engano, é Ginigeno com participação do Leonardo. Seu nome
1: eu vou pôr aqui Cordão de Ouro e nós acha aí na
0: e a moda é bonita, viu? Nossa senhora, você tá doido. Ô Eleusa, bom dia pra você, obrigado pela participação no nosso programa, fica por aí, viu? Daqui a pouquinho tem a Lene Rodrigues com o programa Bom Dia Alegria, nós vamos embora, amanhã 5 horas da manhã nós volta. Amanhã, 5 horas da manhã, nós estaremos de volta.
1: Se Deus quiser, né?
0: Com mais aqui. Um programa Morão na Porteira, Nando Vieira e Catimbão.
1: Vamos tocar de quem agora aí?
0: Agora nós vamos tocar Majestade o Sabiá, quem foi que pediu?
1: Majestade o Sabiá foi o Danilo.
0: Danilo que pediu Majestade o Sabiá. E depois vem Última Serenata, que quem pediu foi o Josmar. Não.
1: Não, o Braz.
0: O Braz, é o Braz. De Motoboranga que pediu a Última Serenata.
1: E nós vamos ficar devendo duas pra amanhã aí.
0: Se nós der conta, nós ainda bota a música aqui ainda da Eleusa, se nós não der conta hoje...
1: Amanhã nós escuta ela, viu? Nós escuta.
0: É, amanhã ali por volta de 6 horas, nós taca ela na agulha pra você aí, tá bom?
1: E nós vamos ficar devendo amanhã o Cristian e o Ralf.
0: É.
1: Porque já tava na fila aqui e...
0: A Raimundinha.
1: E o Cordão de Ouro.
0: O Cordão de Ouro.
1: E o da Raimundinha, que nós não conseguimos pagar ela hoje. A Raimundinha vai ficar com raiva de nós.
0: Vai
1: fica não,
0: Raimundinha. Fica não, a Raimundinha.
1: Amanhã nós toca a sua carta fechada aí, viu?
0: Gente, bom dia pra vocês, obrigado pela companhia, nós estamos indo nessa, tá chegando aí a Lene Rodrigues fazendo companhia pra vocês no programa Bom Dia Alegria, tá bom? Um beijo no coração de vocês, amanhã às 5 da manhã, nós tá de volta, né, Gatimbão?
1: Se Deus quiser, fica com Deus todo mundo e uma ótima segunda pra nós tudo aí.
0: Nós vamos embora, um beijo pra vocês.
1: Com Deus.

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4: Oiê. Bom dia, bom dia, bom dia, bom dia. Segundou com muitas bênçãos por aqui. Hoje, dia 3 de agosto. Que esta segunda-feira seja o início de uma semana incrível, cheia de paz, boas energias, portas abertas. Que Deus abençoe cada plano seu e transforme cada esforço em vitória. Uma segunda abençoada pra nós. Ótimo dia pra você que está no trabalho, pra você que está a caminho do trabalho. Meus amigos lindos, queridos, bonitos da Zona Rural, um ótimo dia pra você. Muito prazer. Eu sou a Ale Rodrigues e fico com você até às 11, com muita música boa, astral e muita alegria pra você nessa manhã de segunda. Esse é o seu Bom Dia Alegria, seja sempre muito bem-vindo no oferecimento do Supermercado Morenta. Eita, vamos que vamos, segundou por aqui, a gente começa tudo de novo, as nossas tarefas da semana. Semana dos Pais, hein? Que coisa boa! Ótimo dia pra você que tá em qualquer canto desse planeta, meus amigos que nos ouves, aí através das ondas sonoras do rádio, através da internet. Ótimo dia pra você, vamos que vamos. Léo Santana é pra balançar com participação de Isa, 7 horas e 5 minutos por aqui. Bora simbora, segundou, hein?
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6: 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Oi, essa manhã com muito mais alegria por aqui, segundou, bebê. Segundou por aqui, o clima na cidade de Uruaçu é 19 graus agora, com sensação térmica de 24. Ensolarado, hein? Que coisa boa. Hoje vamos chegar a 32 graus. Beba bastante água, né? Vamos se hidratar, porque o negócio é sério, viu, gente? Uma água é muito mais barata que um rins, né? Bora lá, vamos que vamos. A segunda-feira tá linda, Semana dos Pais, que coisa boa. E você aqui me fazendo companhia, ó, 62-3357-1549. Você pode se conectar comigo, tá? Peça sua música, mande o seu alô, compartilha sua mensagem. Bom dia por aqui. É sempre muita alegria atender seu pedido. Deixa eu falar uma coisa pra você. E aí, como é que você tá? Como passou o final de semana? Tudo bem? Tudo jóia? Tudo tranquilo? Bom dia pra você.
7: Bom dia. Hoje tem café? Tem.
6: Não é possível, tem café, né? Ai, acabei de fazer um café quentinho ali. E você me fazendo companhia é tudo de bom, é tudo que eu preciso. Uma boa programação e um café quentinho. E você aí do outro lado da tela, né? Do outro lado aí do rádio, me fazendo companhia por aqui. Já tem gente aqui, daqui a pouco eu volto falando sobre o astral, logo lá pras 8 horas, o astral pra você ficar bem informado. Mas antes, deixa eu ver quem tá aqui coladinho com a gente já, curtindo a programação. Ótima manhã pra você, viu? Ô Cristiano, bom dia!
8: Bom dia, Ali. Se mudou com a semana cheia de vitória e bênção e alegria. Nossa, minha tosse, já você também, ó. Desejo um bom dia pra você, uma boa semana, que deixa eu mexer cada dia mais, essa grande pessoa que você é, tá? Gostaria de pedir uma música do Bruno Marrone aí, escolhe a melhor aí, possível aí. Dedico ao meu grande amigo Wesley, meu patrão.
6: Certo.
8: Gente boa demais. Tamo junto. Ó, que Deus abençoe você cada dia mais. Um grande beijo, com Deus.
6: Obrigada, Cristiano Luiz, ótima semana pra você, feliz segunda-feira. Eu vou falar aqui do Pix, né? 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Quem ganhou aí o Pix de R$500 foi o Ovídio Lázaro. Eita, que legal, hein? Deve estar muito feliz, rindo à toa, quinhentão na conta bancária. Parabéns pra você, viu? Começou a semana com o pé direito, Ovídio Lázaro. Ótima semana pra você. Bora lá, vamos participar. A gente começa a nossa segunda-feira aqui, a nossa semana, com todas as tarefas que a gente costuma fazer, né? Deixa eu ver quem tá mais por aqui. Wesley, ótima semana.
5: Bom dia, Lê Rodrigues.
6: Bom
5: é
6: dia.
5: Wesley Alves de São Luís do Norte.
6: Bom demais, um abração pra
5: você
6: essa galera aí de São Luís do Norte.
5: Você poderia tocar a música aí pra nós com Mato Grosso e Matias?
6: Bora lá.
5: Memórias. Oferecer especialmente pra você aí da rádio, pra
6: Obrigada.
5: Todos que tiver sintonizado na programação. Que seja uma semana produtiva pra nós tudo aí, né? Graças
6: é
5: a Deus.
6: É verdade.
5: Aí, obrigado.
6: Obrigada, Wesley Alves. Ótima semana pra você. Feliz segunda-feira. O Divino Campos está por aqui também. Divino, bom dia pra você, ótima semana pra você e toda a sua família, muito obrigada pela companhia. O Ilermã tá por aqui, bom dia minha amiga, bom dia Ilermã, o que que você manda de bom pra gente nessa segunda-feira? O sol tá lindo, tá lindíssimo lá fora e você aí brilhando do outro lado do rádio, muito bom ter a sua companhia. Deixa eu ver quem tá aqui, eita, eita, Eleuza. Eleuza, ótima manhã pra você, minha linda. Bom dia, Lê. Vamos que vamos para mais uma semana, né? Sou Oleuza, assentamento Vale do Bijuí, município de Campinaçu. Quero oferecer a música Menino da Porteira pro meu esposo, Edilvani, é isso? E meu sobrinho Murilo Gabriel, que estão aí no curral ouvindo vocês e tirando leite. Dizer que os amo muito. Boa semana para nós. Sou Libriana. Eita, já vou anotar aqui, viu, Oleuza? Ótima semana para vocês e toda a sua família. Muito obrigada pela companhia. Daqui a pouco eu toco a sua canção. E daqui a pouco eu volto com mais participação. Deixa eu atender só mais uma aqui. O Jonatas Angel. Jonatas, bom dia.
9: Bom dia, minha querida. Tudo bem?
6: Bom Estamos demais, bom dia.
9: Bela Vista, puxando material para a BR-153.
6: Pedreira Bela Vista.
9: Manda uma música para nós aí. Ah. Relógio Parado, Diego e Arnaldo. Ofereço pra todo mundo que estiver ouvindo. E vambora, que é segunda-feira.
6: Bora,
9: e o
6: bora.
9: Agosto de Deus começou. Bora, bora.
6: Amém. Eu tinha esquecido, né? Eu sempre falo em agosto. Agosto de Deus. E que esse agosto realmente seja agosto de Deus mesmo. Que ele abençoe nosso mês. Todos os ouvintes. Enfim, todos os seres vivos da terra, tá? Bora. Deixa a Bruna Marrone aqui pra você, 7 horas e 27 minutos. Aqui na sua rádio, Novera FM 99.5, só toca sucesso pra você. Bora lá!

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0: 7h45, minha gente. Ai, ai, eu saí da cama, mas a cama, pelo visto, não saiu de mim, não, viu? Acontece, né? Não adianta rir assim, não, tá bom? Sem graça.
1: Bom dia!
0: Bom dia, bebê! Ótimo dia pra você, ótima semana, 3 de agosto, gente! Chegamos, hein, no agosto de Deus, que coisa boa, que esse mês seja repleto de paz, alegria, saúde, tudo de bom na sua vida, tá bom? É muita alegria, a gente fica muito alegre quando alcança um mês, porque a gente sabe que é uma luta, né? Muitas pessoas não conseguiram e graças a Deus nós tivemos essa oportunidade maravilhosa, né? Bom dia pra você que está do outro lado do rádio.
1: Hoje tem café? Tem.
0: Tem, não é possível, né? 7h46 agora. Tem café quentinho aí, então prepara sua xícara de café, sacode ela e manda a tristeza embora, tá, gente? Bora começar com o pé direito. Essa semana maravilhosa promete muita coisa boa pra mim e pra você. Deixa eu ver quem tá aqui com a gente. 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

0: 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Bora lá. Eliane Duarte tá por aqui. Ótima manhã pra você, minha linda. Tudo de bom. Feliz mês de agosto. Bom dia, Lê. Tudo bem com você? Deus abençoe sempre sua vida, da sua família. Uma semana abençoada pra você. Gostaria de participar do Pix Anexcel Celulares, a maior revenda de motos elétricas de Uruaçu e região. Eliane Aparecida. Gostaria de ouvir uma música com Gustavo Lima, Retrovisor. Ofereço pro meu esposo Nivaldo Ramos, e para todos os ouvintes da Rádio Nova Era e para vocês. Muito obrigada, viu, minha amiga? Eliane Duarte, ótima manhã para você. Feliz segunda-feira, muito bom ter a sua companhia aqui. É, que coisa boa. Edilson Marques tá por aqui. Ô, Edilson, bom dia para você. Ótima semana, feliz segunda-feira. Tá conectados com a gente lá em Afogados de Ingazeira, Pernambuco, né? Muito bom, obrigada pela companhia. Ótimo, feliz mês de agosto para você, tá? O Randes está por aqui. Randes, tudo bem? Bom dia, Lady, tudo bem com você? Se puder, gostaria de ouvir a música com o milionário José Rico, Sublime Miragem. Randes, da duplicação da BR-153. Tenha uma ótima semana e bom trabalho. Obrigado, fica com Deus. Um abraço para você, viu, Randes? Ótimo trabalho, que Deus possa abençoar cada um de vocês aí que está trabalhando na duplicação da BR, que Deus possa proteger, tá bom? E guardar cada um de vocês, meus amigos trabalhadores. A minha amiga Raimundinha, minha linda amiga Raimundinha tá por aqui. Ótimo dia pra você, minha linda.
1: Bom dia, minha linda.
0: Tudo bom dia, bem? Bom demais, tá? Melhor agora.
1: Mandou uma música aí pra mim com Camilo, participação do Gustavo Lima.
0: Ah.
1: O nome da música é Bebê. Tenha uma ótima semana, uma ótima segunda.
0: Pra você, pessoal, também,
1: Deus,
0: princesa.
1: Cheio de paz, saúde, livramento.
0: Amém, eita, e é seu mês, hein, minha amiga, seu mês aí, seu mês de aniversário, mês de agosto, que seja tudo a gosto de Deus, tá? Ótima semana pra você, feliz segunda-feira, muito obrigada pela sua companhia por aqui, é sempre uma alegria muito grande atender o seu pedido, ou não se esqueça, o nosso WhatsApp tá liberadíssimo, tá? 62-3357-1549, peça sua música, mande o seu alô, compartilhe comigo a sua mensagem, bom dia, e por aqui eu me sinto muito feliz em atender vocês. Bora dar sequência à nossa programação, daqui a pouco eu volto com mais participações. Gilberto, bom dia pra você, ótima semana pra você, pra sua esposa Fernanda, pra suas filhas. Muito obrigada pelo carinho, pela amizade, pela sintonia, Gilberto. Ô Fernanda, um beijo pra você, minha linda, ótima semana, tá? A Paula Naera tá por aqui. Novo dia, nova semana, novo mês, que a paz e a alegria também se façam novas. Bom dia, Aline Rodrigues, que seu dia seja abençoado. Toca uma música, Zenete Cristiano. Oi, tudo bem? Tudo bem, bom demais. Vamos dar sequência aqui, Gustavo Lima, Retrovisor. E depois, oi, tudo bem aí, pra minha amiga Paula Nayara. Bora lá, 7:50, vamos que vamos.
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3: 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Voltei por aqui. Feliz segunda-feira pra você. Que coisa linda!

0: 101.5 Nova FM, que coisa boa ter você aqui sempre juntinho com a gente. 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Daqui a pouquinho tem astral pra você ficar bem informado, com números da sorte do dia. Cores pra você arrasar nesse início de semana. Semana dos pais, hein, gente? Que coisa boa. Deixa eu ver quem tá por aqui, participando com a gente, já que sintonizado aqui na Rádio Nova FM 99.5. Edilson Marques, bom dia pra você.
1: Oi, muito bom dia. Aqui quem tá falando é Edilson Marques de Afogados. Eu já tô ligadinho aí no som da Nova
0: FM. Bom demais.
1: Manda pra mim aí o som com Bruno e Marrone e É Vida Vazia. É, somente pra curtir, valeu? Abraço, tchau.
0: Ótima semana pra você, Edilson Marques. Ótima semana, ótima segunda-feira. Feliz mês de agosto. Enfim, chegou o mês de agosto. De agosto de Deus, que seja completamente, né? Agosto de Deus em nossas vidas, tá? Ótimo dia pra você que está chegando agora. Ô Fiamma, bom dia. Ótima manhã pra você de segunda-feira. Que bom ter você aqui, ter a sua companhia. Lembrando que o nosso WhatsApp tá liberado, tá? 62-3357-1549. Peça sua música, manda seu alô, compartilha sua mensagem de bom dia por aqui. É sempre uma alegria muito grande atender o seu pedido. Bora dar sequência à nossa programação, porque daqui a pouco tem astral pra você. Tem muita coisa boa pra rolar até às 11. Bora, Bruno e Marrone, Vida Vazia, 8 horas e 11 minutos. Um ótimo dia pra você.
2: Vamos lá então, Vida Vazia, vai.

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0: 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Que bom ter você aqui. Ótima manhã de segunda-feira para você que está em qualquer canto dessa cidade.
1: Bom dia! Bom dia!
0: Afinal de contas, segundou, hein? Ouvir a Nova Era FM é bom demais, né?
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0: Isso aí, vamos que vamos. Eita, a primeira parte do astral. Mas antes de chamar aí a primeira parte do astral, vamos ver quem tá aqui participando com a gente. A minha amiga Sirlene Rodrigues já tá por aqui. Bora ver?
3: Bom dia.
0: Bom dia, minha linda.
3: Aline Rodrigues.
0: Bom dia pra você.
3: Sobrinha. Como você vai, Lê?
0: Tudo bom demais,
3: bem?
0: Melhor agora.
3: Como foi o fim de semana, você,
0: muito bom.
3: Família, beleza? O meu foi ótimo.
0: Que bom.
3: Passei o dia todo em casa ontem, descansando.
0: Isso é bom demais.
3: Descansando, amigona. Descansei bastante, viu, amiga?
0: Ótimo.
3: Penso tanto que eu descansei. Trabalhando a semana toda, então a gente tem que ter um descanso.
0: Ah, é verdade,
3: amiga.
0: Viu?
3: A gente tem que ter, porque senão não aguenta, não.
0: Com
3: né?
0: certeza.
3: A gente não é de ferro, não é mesmo? Ô, amiga, se for possível, roda pra mim aí. Desisto com Amado Batista.
0: Desisto com Amado Batista.
3: Pra você, pra todos os ouvintes da Nova Era. Que tenha um bom dia, amigona.
0: Obrigada a você,
3: se Deus quiser, vou ir na rádio te ver de novo.
0: Bora
3: tá
0: lá, pode vir.
3: E a primeira vez que eu te conheci, agora eu vou voltar aí. Não vai demorar muito, não.
0: Eita, então vem logo.
3: Bom dia.
0: Sirlene Rodrigues, ótima manhã de segunda-feira pra você, minha linda. Ótima semana, feliz mês de agosto. Muito bom ter a sua companhia aqui. E tem muita gente aqui, viu? Tem muita gente aqui. O Daniel tá por aqui. Bom dia. Sextou com frigideira. Manda um alô pra toda a galera da duplicação da BR-153. Um alôzão aí pra essa galera linda da BR-153. Que Deus possa abençoar vocês, né? Proteger, enfim. Acompanha vocês em cada passo que vocês dê aí, tá? E muito obrigada, viu? Daniel, ótima semana pra você. Feliz segunda-feira. Bora lá. O Theo Violeiro tá por aqui. Theo, bom dia pra você, meu amigo. Ótima semana, feliz mês de agosto. Feliz segunda-feira. Theo Viola, bom dia. Muito bom ter a sua companhia. Ana Paula tá por aqui, bom dia. Nexcel Celulares, Ana Paula fazendo a Crepúsculo. Tenha um ótimo dia, muito obrigada, viu, minha linda. Bom dia.
4: Bom dia, Nova Era.
0: Bom dia.
4: Tá no Grande da BR-153 aqui.
0: Eita.
4: Manda um alôzão aí pra nós aí. Uma música de Christian Ralph aí.
0: Christian Ralph.
4: Vou colocar, hein? Frigideira. Sextou com frigideira.
0: Tá afinado, hein?
4: Unicel Celular. 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Tamo aqui, hein?
0: Ai.
4: Sextou com frigideira.
0: Tá bom demais, hein?
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0: Meu amigo Cláudio Rosney, você só tá errando só na primeira palavra, tá? Acontece, viu? Nada demais. 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Nexcel Celulares, a palavra corretinha. Você errou só no comecinho, não tem problema não, tá? Da próxima você conserta. Um abraço pra você e toda a galera aí da duplicação da BR-53. Gente, vocês estão todos conectados com a gente aqui. Que coisa boa, hein? Que legal. É motivo de muita alegria ter vocês aqui ligadinho com a gente. Bom demais. Fico muito feliz em saber que eu faço companhia pra vocês aí nas cabines das máquinas que vocês estão operando. Muito obrigada, viu? Eu me sinto muito honrada por isso. Que Deus abençoe cada um de vocês. Daqui a pouco eu volto com mais participação. Mas antes, a gente vai chamar a primeira parte do astral de hoje. 3 de agosto de 2026, segunda-feira. Que coisa boa, né? Então, atenção é para quem é do signo de Áries. Wagner Camargo, Vanilda, Djalma Marques, Gilberto Ferro, Nivaldo, Touro, Luciano, Reginaldo, Flávio Amadeu, Baiano, Eliane Duarte, Marcelo, Gêmeos, Júnior, Gilberto, Jefter Manuel, eu sou do signo de Gêmeos, a Dilma Brito também, Joel Teixeira também, e signo de Câncer, Cid Slane, Noel Lopes, Eusânia Ferreira. E a gripe não quer me largar não, viu? A gripe tá agarrada comigo e não quer me soltar mais não. Bora lá! Ai, ai, Amado Batista, a pedido da minha amiga aí, Silene Rodrigues, depois da primeira parte do Astral, ótima semana pra você!
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6: Vamos lá, Cida, começando com quem é de Áries, né? Áries, seguinte, os astros avisam que deve sobrar pique para curtir os amigos e pessoas mais próximas. No trabalho, você vai dar aquele show em tudo que envolve comunicação e tem tudo para se destacar em trocar ideias com os colegas e clientes. O número é 18 e a cor amarelo.
5: Atenção, Touro, os astros iluminam sua casa da fortuna e enviam as melhores vibes para as finanças. O dia será perfeito para cuidar das suas coisas, começar uma poupança ou conseguir uma grana extra. Talvez seja a hora de pensar na casa própria. Número 57, cor goiaba.
6: Agora você, Gêmeos, atenção! As finanças contam com vibes maravilhosas hoje e pode ter boa notícia envolvendo uma promoção e até aquele aumento. Você também vai esbanjar confiança, inclusive no trabalho. E o astral será perfeito para tomar decisões importantes. O número hoje é 14 e a cor lilás.
5: Câncer. A vontade de ficar no seu canto e desacelerar tem tudo para crescer. Mas nem por isso dá para evitar suas obrigações. A boa notícia é que seu pique pode até cair, mas a sua intuição vai fazer hora extra. Número 46, cor vermelho.
6: E daqui a pouco a gente volta com mais previsões para seu horóscopo aqui no Bom Astral. Para quem é leão, virgem, libra e escorpião.
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0: às 11, com muita música boa e muita alegria por aqui. 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Eita, a segunda parte do astral, você viu aí a primeira parte do astral? Meu astral só fala em dinheiro, gente. Meu astral, parece que ele... Sei não, viu? Só fala em dinheiro, não dá certo comigo, não. É, não, é sério, não é brinquedo, não, viu? O gordinho sempre ri de tudo. A gente marlisca o quiabo e o astral da gente é só dinheiro. É só falando de dinheiro. Não dá, viu? Bora lá, deixa eu ver quem tá participando com a gente aqui. Ai, ai, ai, ótima manhã de segunda-feira pra você. Deixa eu ver quem tá aqui com a gente. A Gabi Leão tá por aqui. Ô, Gabi, minha linda. Ótima semana pra você. Feliz mês de agosto. Que seja tudo a gosto de Deus, tá? A Gabi Leão, a Kelzinha Bronze também tá por aqui sintonizada com a gente. Um beijão pras meninas aí que estão tomando bronze, ficar com a pele igual bombonzinho, hein? Que coisa boa! Ótima semana pra você, feliz segunda-feira, feliz mês. Gente, esse mês entrou com tudo, né? Também tem a Lucinha Leão, ou a Gabi Leão, a Lucinha também tá por aqui. Deixa eu ver aqui. Ô, Gabi, não entendi, o signo é Leão ou o teu nome é Gabi Leão? A Kelzinha é virgem, né? A Lucinha do signo de Leão, é isso? Eita, eita, eita. Só gente do signo bom, hein? Gabi, bom dia pra você, viu? Pra Kelzinha, pra Lucinha. Ótimo mês de agosto. Muito obrigada pela sintonia. É sempre muito bom ter a companhia de vocês aqui. Pessoas, mulheres maravilhosas. Maravilhosas. 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Tratamento VIP, viu, gente? Me senti... Nossa, isso é muito bom, bom demais, eu não sei nem descrever. Bora lá, quem tá participando, tem muita gente aqui, viu? Ô Divino, ótima manhã pra você.
1: Alô, muito bom dia.
0: Bom dia,
1: amiga. É o Divino aqui, Ferreira de Campinorte.
0: Beijão pra essa galera de Campinorte, tá?
1: O melhor que tá tendo, Nova Era.
0: Verdade.
1: Estamos aqui na curtição, trabalhando aqui, escutando a Nova Era.
0: Isso é bom demais, hein?
1: Sumido um dia aí, mas todo dia que der certo aqui, nós estamos escutando a
0: mesmo.
1: Melhor que tá tendo, né? É, vou pedir um alô aí pra minha esposa aí, Dinaê, e minha filha Maria Cecília e Maria Clara. E hoje voltou às aulas, minha filha Maria Clara tá pra escola, né? Que Deus abençoe.
0: É, volta às aulas, né?
1: Ilumina os caminhos dela aí, né?
0: Que amém.
1: Tem que andar na BR, é muito perigoso, mas Deus tá no comando de tudo. Mandou uma música boa pra nós aí, ela gosta muito de Ana Castela.
0: Eita.
1: Ela não vai estar ouvindo não, mas ofereço essa música pra minha filha, Maria Clara. Qualquer
0: tá
1: uma da Ana Castela aí. Beleza?
0: Beleza demais, dúvida. Legal demais.
1: Tá,
0: a sua esposa Dinaê, um abraço, viu, minha linda? Muito obrigada pela companhia. Maria Cecília e Maria Clara, que nomes lindos, hein, Divino? Parabéns. Galera de Campinorte, um beijão pra vocês. Tá sempre 100% ligadinha aqui com a gente. Deixa eu ver mais uma participação aqui. Bom dia, Lene. Estamos aqui ligado na Rádio Nova Era. Se puder tocar uma música de Panda e Gustavo Lima, Calcinha de Renda. Ótimo dia pra você. É o Vicente que tá ligadinho com a gente. Vicente, um bom dia pra você. Ótima segunda-feira. Feliz mês de agosto. Ana Ju, bom dia. Ai, ai, Ana Ju tá ligadinha com a gente lá no Rosen Park. Ana Ju, um beijo pra você, minha linda. Oi, ó, a Naju tá... A Naju, a enquete. Você é uma pessoa que fala na cara ou você é uma pessoa que fica calada? Quando algo te incomoda, você é aquele tipo de pessoa que fala na cara da pessoa para resolver logo aquilo ali, pronto? Ou você é aquela pessoa que engole seco e fica ali calado, se afasta? Me diz aí. E lembrando que no final eu falo aqui a minha opinião, tá bom? Lê, bom dia pra você, bom dia a todos os ouvintes da Rádio Nova Era. Lê, toca pra mim aí, por favor, pra curtir. Eu tô com a caixa de som arregaçada aqui na porta. Toca aí Mala Sem Alça, Lágrimas Reais pra curtir. Daqui a pouquinho eu toco pra você, mas antes eu vou chamar aqui a próxima parte, a segunda parte aqui do astral. Então, bora lá. Signo de Leão, José Lourenço, G. Bonfim, Raimundinha, Gretsana, Vicente. A Gabi também é do signo de Leão, né, Gabi? A Lucinha também é do signo de Leão, daqui a pouco vou já anotar aqui. Virgem. A Kelzinha é do signo de Virgem. Lidiane, Diego, Lázaro Gomes, Maria Bispo, Jane Ferreira, Sara, Emilton. Eita, eita, eita. Signo de Libra, Lala, Rogério, Jonatas Rangel. Signo de Escorpião, Ana Cláudia, Cleube Guimarães, Ana Paula, Maquiane e Lermã. Meu caderninho aqui não tem mais espaço, tá? Vou ter que aumentar aqui. Ai, ai, isso é bom demais, top demais, coisa boa. Então, a segunda parte do astral de hoje. E daqui a pouco eu volto com mais participação pra você. E a última parte do astral, lembrando que daqui a pouco tem o significado dos sonhos, tá? Significado dos sonhos pra você. A Ana Ju sonhou que saiu de casa e começou a chover pedras, mas pedras mesmo, não era pedras de gelo não, viu gente? Pedras. Daqui a pouco eu volto com o significado dos sonhos da Ana Ju, tá? Ana Ju, bom dia pra você, tá? Feliz mês de agosto, bora lá?
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3: Vamos lá, Cido, chegou sua vez. Leão.
2: Opa.
3: Atenção, Leãozinho. As estrelas prometem agitar as amizades e colocar em destaque seu lado sonhador. O resultado é que você tem tudo pra se divertir com a galera, fazer uma viagem com o pessoal ou apenas reunir todo mundo pra jogar aquela conversa fora. Seu número hoje é o 11 e a cor azul.
2: Virgem, se depender da lua, que envia as melhores vibes para turbinar a sua ambição hoje, você tem tudo pra dar um show no trabalho. Aproveite aí as excelentes energias para lutar pelos seus interesses, botar a mão na massa e será importante para conseguir o que deseja. Número 16, cor preto.
3: Agora você, Libra? Olha, Librinha, amanhã promete ser movimentada no trabalho. Quem tá buscando uma nova vaga pode ter boas surpresas. Ainda bem que os astros enviam muita energia boa pra você dar um chega pra lá na rotina. Pode até pintar planos pra uma viagem, tá? O número é 14 e a cor é o verde.
2: E chegou sua vez, Escorpião. O dia começa agitado e se anda sonhando com uma mudança em sua vida, saiba que os astros estão prontos para te ajudar a dar o primeiro passo. O céu envia uma energia de renovação intensa e pode surgir chance de um novo emprego. Número 48, cor azul.
3: E daqui a pouco a gente volta com as últimas previsões pro seu horóscopo aqui no Bom Astral. Para quem é Sagitário, Capricórnio, Aquário e Peixes.
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0: segunda-feira. Ó, pra gente curtir aqui, relembrar os velhos tempos. Mala sem alça, lágrimas reais pra você aqui, tá? E logo mais, Gustavo Lima e Panda, calcinha de renda pra você.
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0: bem o problema que tem.
1: Salva de palmas! Para o teu nome dele! Padinha. Obrigado, meu irmãozinho. Deus abençoe você. Muito sucesso, tá?

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0: 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Ei, de volta por aqui com muita alegria pra você nessa manhã de segunda-feira, hein? Segundou.
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0: 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Bora lá. Deixa eu ver quem tá participando com a gente aqui, tem muita gente ligadinho, viu?
2: Felipe, quase todos que estiver ouvindo aí.
0: Bora lá.
2: Um abraço a todos.
0: Bom dia.
2: Bom dia.
0: Bom dia.
2: Ismael, aqui da duplicação da 153, quero participar aí da promoção da Nextel.
0: Bom demais. Tá bombando ainda, hein?
2: Aí da...
3: Bom dia.
2: A flor e o beija-flor.
0: A flor e o beija-flor.
2: Aparecer aí pro Ivo, bota limpo e faz todo que estiver ouvindo aí. Um abraço a todos.
0: O Igo é o Igo Bota Limpa. Ainda bem que a bota dele é limpa, viu? Ai, ai, porque quando é sujo é um problemão, hein, Ismael? Ótima manhã pra você de segunda-feira, feliz mês de agosto, viu? Muito bom ter a sua companhia, gente, a galera aí que tá trabalhando na duplicação da BR-153, tá todo mundo conectado aqui com a gente, viu? Ó, eu adoro, viu? Bom demais, muito bom ter a sua companhia, afinal de contas, ouvir a Nova Era é bom demais, né?
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0: Muito bom, melhor ainda com a sua companhia, tem mais gente aqui, o Noel tá por aqui. Ô Noel, bom dia.
6: Bom dia, bom dia.
0: Bom dia.
6: Bom dia, Uruaçu e região.
0: Bom demais.
6: Pessoal da Nova Era FM. Todo mundo legal, de boa.
0: Muito bom,
6: normal.
0: Por aqui 100%.
6: Por cá tá bom.
0: Que bom, hein?
6: Depois você roda uma música aí do...
0: Ah.
6: Teodoro Sampaio aí.
0: Certo.
6: Não sei se é... Qualquer uma deles aí. Deu branco aqui, não deu.
0: Ai, ai, eu sei
6: não.
0: Como é que é, viu, Noel?
6: É, deixa eu falar.
0: Ah.
6: A ex-mulher minha falava na lata, né? Ela falava,
0: certo.
6: Né? Ela fala na lata.
0: Sobre enquete, né?
6: Alguma coisa pra ela. Agora eu já sou mais quieto, já sou humilde.
0: É, cada um tem um jeito, né, Noel?
6: É difícil eu responder assim na lata. Não dou conta, não.
0: E a pergunta da enquete é, você é uma pessoa que fala na lata ou você é uma pessoa que engole seco, fica caladinho e pronto? E a Naju falou assim, Lê, bom dia. Bom dia de novo, né? Lê, eu sou uma pessoa que eu falo na lata, comigo não tem negócio, não. Falou, vai ouvir, não é pouco, não. Ai, ai, eu não te digo é nada, viu, Ana Ju? Não digo nadinha pra você, não posso dar spoiler, tá? Porque eu sempre falo por último. Ó, mas você que tá chegando agora, a pergunta é essa, tá? Você é uma pessoa que responde na lata mesmo, pronto. Resolve logo, explode logo a panela de pressão. Ou você é aquela pessoa que ouve, fica caladinho ali, pronto, vai embora, não diz nada. Sei não, viu? Tem muita gente que não consegue. Ó, oh, bora dar sequência à nossa programação. Tem gente aqui, eu quero ouvir rapidinho. Divino, o que você fala, meu amigo?
7: Fala, minha amiga, respondendo sua enquete aí também.
0: Ah.
7: Ah, eu fico meio calado, eu não sou de falar na lata, não.
0: Agora, ai,
7: minha
0: ai.
7: Mulher, se tiver de falar, ela fala na lata.
0: Eita.
7: Na hora. Não dá rodeio, não. Agora eu sou mais calado.
0: Mais na
7: mais
0: sua,
7: quieto.
0: Né? É, né? Tem pessoas que é assim, fica caladinho, na lata... Eu não digo é nada, tá bom? Deixa eu ver quem tá aqui. Tem gente nova aqui no pedaço, bora lá. Ô Petela, ótima manhã pra você.
3: Ô Nequinha, até Lagoiano, desejando uma semana maravilhosa pra você, nega.
0: Obrigada, Petela. Ótima semana pra você. Feliz mês de agosto, viu? Ótima segunda-feira. Que seja tudo a gosto de Deus na vida de cada um de nós, tá bom? Bora lá, segunda parte do astral de hoje. Aliás, a última parte, né, gente? Bora, bora, bora. Ó, atenção pra quem é do signo de Sagitário. Bruno Garcia, Daniele, Rosilange, Douglas Soares, Sirlênio Rodrigues, Elismar Flamenguista, Capricórnio, Natália Aguiar, Leandro, Aline, Aquário, Paula Nayara, Meire Lisboa, Valdirene Xavier, Reni, em signo de Peixes, Cida Borges, Júlio César, Fernanda, Valcirene e Ale. Eita, minha lista só tá crescendo aqui, viu? Tá crescendo bastante. Bora lá? 9 horas e 37 minutos. Vamos embora, viu? Aí, Henrique e Juliana, a Flor e o Beija-Flor, com participação de Marília Mendonça pra você. Ótima manhã de segunda-feira.
4: 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Bora pras últimas previsões pra hoje, Kel.
8: Eita, Cido, chegou a vez de Sagitário, hein? Sagita, vai sobrar energia pra fazer algumas mudanças em casa e a chance até de trocar de endereço, hein? A sua disposição pra interagir com os outros tem tudo pra crescer, o que também se aplica ao trabalho. O dia será perfeito pra fazer boas conexões profissionais. O número é 27 e a cor é o rosa.
4: Capricórnio, vai ser preciso disciplina para lidar com todo o trabalho que deve cair no seu colo. Vale a pena adiantar o que for possível e fazer um esforço extra para correr atrás dos seus interesses sem desanimar no meio do caminho. Número 43, cor salmão.
8: Agora você, Aquário? Olha, Aquário, os astros se unem para reforçar a sua sorte. Embora sua atenção esteja mais voltada para os momentos de diversão, você vai ter que focar no trabalho se quiser encher o bolso e ótimas oportunidades vão pipocar logo cedo. Por isso, nada de marcar bobeira, tá? O número hoje é o 5 e a cor é o azul.
4: E chegou sua vez, hein, Kel? Peixe!
8: Bora!
4: No trabalho, seu lado sensato e realista fica evidente e pode ajudar a manter o foco no que precisa ser feito. Ouça sua intuição, assim, para resolver as tarefas com mais tranquilidade. Só não vale se sobrecarregar e acabar colocando a saúde em risco, hein? Número 59, cor bege.
8: Então tá, essas foram as previsões de hoje para você.
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2: 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Olha, tem muita gente aqui respondendo a enquete. Ai, ai, a pergunta foi: você é uma pessoa que responde na lata? Ou você é aquela pessoa que fica caladinha e vai embora, hein? Bora lá. Tem muita gente corajosa, hein? Hamilton, bom dia.
3: Bom dia, Lene. Bom dia a todos da Nova Era FM. Roda uma antiga aí pra nós, Lene.
2: Certo.
3: Deserto de Camargo e Luciano.
2: Irmãos da Lua, né?
3: Da Lua, amigo das estrelas. Pediu, rodou. Tchau, obrigado.
2: Verdade.
3: Respondendo a sua enquete, Lene. Eu sou daquele tipo de pessoa que eu já resolvo, é na lata.
2: Tá certo.
3: Entendeu? Se eu não resolver na lata, se eu for embora, eu não consigo trabalhar, entendeu? Uma conversa errada, pra mim, dói mais que um tapa na cara, entendeu? Eu não consigo fazer nada se eu não resolver na lata. Tchau, obrigado.
2: Tá certo, hein, Hamilton? Ótima manhã de segunda-feira pra você. Feliz mês de agosto, viu? Mês de agosto, entrando com tudo, semana do Dia dos Pais. Eita, eita, que coisa boa, hein? Eliane Duarte também respondeu a enquete, sobre a enquete. Eu não sei ficar calada não, tá? Não tenho paciência. Ai, ai, eu não digo é nada, viu, Eliane? Digo nadinha. Bora lá, Sirlene Rodrigues.
4: Oi, amigona.
2: Oi, minha linda.
4: De novo.
2: Olha, bora, amiga, bora, bom demais.
4: Na lata.
2: Olha só.
4: De frente à cara, sim.
2: Eita,
4: é a mesma
2: eita,
4: coisa?
2: Eita.
4: Não, eu falo na cara da pessoa,
2: tá? Certo.
4: Eu não gosto de falar nada por trás. Eu gosto da verdade, falar na cara.
2: É, mesmo que doa, né?
4: Mais uma vez, tenha um bom dia.
2: Bom dia pra você, minha linda. O Ivo Marcos também tá por aqui. Bom dia, Lê. Manda música aí pra nós. Deixa eu ver, manda bom dia pra nós aqui na BR-153. Rick Renner, ela é demais. Oferece aí a minha namorada Geslaine, Ismael motorista, Davi e Fabiana. Pra mulher mais gata do Goiás, meu chocolate branco. Eita, que paixão, hein? Que coisa boa. Oi, Ivo, ótima manhã de segunda pra você, viu, meu amigo? Muito bom ter a sua companhia por aqui. Ô, Geslaine, beijão pra você, viu, gatona? Bora lá, minha amiga Raimundinha.
5: Bom dia, minha linda. Sobre a sua enquete.
2: Bom dia.
5: Eu não sou de falar na lata.
2: Eita aí.
5: Depende da ocasião, né? Mas eu acho melhor ficar calada. Ótimo dia.
2: Eu admiro muito quem tem essa paciência, viu? Que na fila da paciência, vou te falar, eu devo ter ido no banheiro, viu? Porque eu não fiquei não, minha linda. Bora lá, mas não posso dar spoiler agora. Daqui a pouco eu falo a minha opinião, mas sei não. Bora lá, ela é demais, Rick Rena aqui pra você. Camila e Gustavo Lima, bebê. Zezé de Camargo e Luciano, irmão da Lua, amigos das estrelas. Vamos dar sequência à nossa programação. Depois o Drops do Pet, uma ótima segunda-feira pra você.
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7: 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Por que alguns cães suspiram tão alto, hein? Esse é o Drops do Pet no ar. E se você tá sentado no sofá, de repente seu cachorro deita ao seu lado e solta aquele suspiro bem demorado, muita gente acha até engraçado, né? E brinca dizendo que o pet tá cansado da vida. Mas a verdade é que esse comportamento tem uma explicação. Na maioria das vezes, o suspiro é um sinal de relaxamento. Depois de um passeio, de uma brincadeira, ou simplesmente quando encontra um lugar lugar confortável para descansar. O cão libera a tensão do corpo e respira de forma mais profunda. É como se ele dissesse: agora está tudo bem. Claro que se o suspiro vier acompanhado de dificuldade para respirar, tosse ou cansaço excessivo, vale procurar um médico veterinário. Mas na maior parte do tempo, esse som é apenas um sinal de conforto. E convenhamos, não existe nada melhor do que ver o nosso melhor amigo relaxado e feliz.

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0: 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Bora lá, tem horóscopo. Tem significado dos sonhos pra você. O horóscopo já foi, né, gente? Eita, que hoje eu tô, hein? Eu levantei da cama, mas a cama não saiu de mim. Bora lá, significado dos sonhos da minha amiga Ana Ju. Ela sonhou, ela falou, Lê, eu sonhei. Eu sonhei que eu tinha saído na rua e começou a cair uma chuva de pedras. Mas não é pedra de granizo não, tá gente? Pedras mesmo. Ela disse que caía várias pedras do céu sobre a cabeça dela. Sonhar com pedras, com chuva de pedras, significa sobrecarga emocional, medo de cobranças e sensação de falta de controle. Medo e pressão mostra que você está com muito estresse ou preocupada com problemas pesados no trabalho ou na vida pessoal. Sentimento de culpa indica que você sente que o peso do mundo ou críticas dos outros estão caindo diretamente sobre os seus ombros. Aviso interno revela que a sua mente está cansada e pede para você diminuir o ritmo para não se sentir esmagado pela rotina. Então esse aí foi o significado dos sonhos da minha amiga Naju, que sonhou com uma chuva de pedra sobre a sua cabeça, viu minha amiga? Então não ligue para críticas de ninguém, use essas pedras aí para construir o seu castelo e pronto, vida que segue, viu? De volta por aqui. Ô Diego, bom dia, ótima manhã pra você de segunda-feira. Lê, bom dia pra você, todos os ouvintes, respondendo a sua enquete. Eu sou uma pessoa calada, tá? A pessoa falou algo que eu não gostei. Fiquei por aqui, caladinha na minha, saí de fininho, pronto, nunca mais volto. Admiro demais quem é assim, viu? Bora lá. Vamos ver aqui o que o Jonathan... É o Jonathan Ranger, bora ver o que ele fala sobre a enquete.
1: Lainer, sobre essa enquete aí, eu respondo na lata. Muitas vezes a pessoa nem acaba de falar.
0: Eita, que eu me brabo.
1: Porque igual o povo fala, tem fulano que gosta de você. Eu tem dia que eu não gosto de mim.
0: Que dirá.
1: Falei, eu deixar de responder. Só que nem o rapaz aí acabou de falar aí, se eu não responder, o passo é mal.
0: Nossa, tem gente assim, né, que fica guardando igual uma panela de pressão. Fica guardando e uma hora explode, né? Lídia, bom dia, meu anjo. Como é que você tá? Tudo bem, Lídia? Um beijo pra você e toda a galera linda de Minasul. Tá sempre conectado. A Lídia também respondendo a enquete. Lídia falou que fica quietinha. Ela falou que uma vez a cunhada dela falou algo pra ela na frente de todo mundo e ela não teve resposta. Ela ficou em silêncio, saiu e deixou o tempo passar. E tudo foi esclarecido. Ela falou que tudo é esclarecido com o passar do tempo. E o tempo coloca tudo no lugar. É, admiro muito, viu? Ótima manhã pra você, minha linda. Um beijão bem grandão. Feliz mês de agosto. Que seja tudo a gosto de Deus na sua vida, tá? Ó, admiro muito, tá? Admiro muito quem tem essa paciência aí. Ô, Vanilda, bom dia, minha linda.
2: Oi, bom dia.
0: Vanilda,
2: tudo bem?
0: Bom demais.
2: Boa semana pra você.
0: Pra
2: tá,
0: você aí. Também.
2: Deus te abençoe sempre, tá?
0: Amém.
2: Te abençoe nós, né? E a você também.
0: É verdade.
2: Também. E respondendo a sua enquete, eu fico quieto. Eu saio calado, não sou de ligar e nem responder não. Tchau, tchau, viu? Tenha um bom dia.
0: Tá empate, ei! Tá empate. Bom dia pra você, minha linda. Muito obrigada pela companhia. Tá empate, hein? Ó, vou responder a enquete lá pras 10h30 por aí, tá? E tem muita gente respondendo a enquete aqui, tá? Daqui a pouquinho eu volto com mais participação. Vamos lá, Henrique e Juliana, amor dos outros, pra você aqui na sua rádio Nova FM 99.5.

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3: Bom dia, com muita alegria pra você que está chegando agora, sintonizando agora na 99.5 Nova Era FM, 24 horas colado com você, tocando as melhores músicas. Com os melhores participantes, melhores ouvintes aqui, está na Nova Era FM. 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Mês dos pais e coisas boas pra você. 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Bora ver quem tá chegando aqui participando com a gente. Ale, bom dia, Ale. Tudo bem, minha linda? Ale, oi, Lene, bom dia. Respondendo a sua enquete, se eu não falar na lata, eu choro e passo mal. Eita! Que coisa, hein, Ale? Então você tem que falar, né? Não pode guardar, ser igual uma panela de pressão, ficar lá, né? É, cada um reage de uma forma, né? A minha amiga Mariane tá lá em séries ligadinha com a gente. Ô Mariane, um beijo pra você, minha linda. Obrigada, viu? A primeira vez que você participa aqui. Muito obrigada pela companhia, me sinto honrada, tá? Um beijo pra essa galera linda em séries. Seja muito bem-vinda, tá? Fica à vontade. Afinal de contas, aqui é a minha, sua, nossa casa. Lugar onde a gente se conecta todos os dias, tá? Lê, responda a sua enquete. Eu fico caladinha, choro ali depois. E pronto, depois passa, mas eu não respondo na lata. Bom pra você, né? É, muito bom. Bora ver, né? A minha amiga Raimundinha já tá dando spoiler aqui. Não, acho que 99,9 eu já sei a resposta da Lene. Será? Ó, daqui a pouquinho eu volto falando, vou esperar mais pessoas responder sobre a enquete, que geralmente eu falo às 10h45, né? Quem tá por aqui é a minha amiga Cedislene. O justo passa por muitas adversidades, mas o Senhor o livra de todas. Amém, hein? Que mensagem linda. É a Cidisleine, sempre sintonizada com a gente. Deus abençoe a semana que se inicia. Bom dia pra você, viu, minha linda? Obrigada pela sintonia. O Fernando também tá por aqui. A minha amiga Gê Bonfim. Bom dia, minha gata. Excelente semana pra todos. Bora lá. Hoje, Aninha na Cozinha traz uma receita maravilhosa. Pra você que gosta de inovar, fazer sempre uma receita diferente, comer algo diferente. Todas as manhãs, a Aninha na Cozinha traz uma receita pra gente aprender, né? Eu gosto demais de receitas novas, né? Algumas eu escrevo e faço, outras não. Mas é assim, bora lá. Depois do Nina Cozinha, tem Natália Siqueira, Você Vai Voltar Pra Mim. A pedido da minha amiga Mariane Séries. Beijo pra você, viu, gatona? Bora lá, 10 horas e 37 minutos.
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6: E hoje no Aninha na cozinha, mais uma receita prática e gostosa: omelete de legumes. Vamos precisar de 5 ovos, 2 colheres de sopa de farinha de trigo, 1 colher de café de fermento em pó, meio pimentão verde picado, 1 cenoura cozida em cubos, 1 tomate sem sementes picado também, meia lata de ervilha escorrida, meia lata de milho verde escorrido, 1 xícara de chá de queijo mussarela em cubos, sal a gosto e manteiga para untar. Se você não gosta de pimentão, pode substituir por outra coisa. Em uma tigela, você vai colocar os ovos, a farinha e o fermento e bata até ficar airado. Depois junte o pimentão, a cenoura, o tomate, a ervilha, o milho e a mussarela e misture. Você pode acrescentar um pouquinho de salsinha e cebolinha. Para finalizar, tempere com sal e coloque em uma frigideira antiaderente untada em fogo baixo. Espere dourar e depois é só servir. Enjoy!
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3: 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Oi, Alana, bom dia pra você, ótima segunda-feira, a Alana tá sintonizada com a gente aqui no centro, é, aqui bem no centrão, hein, Alana, ótima manhã pra você, feliz semana, feliz mês de agosto, tudo de bom. Lê, bom dia, respondendo a sua enquete sobre eu sou uma pessoa que fala na cara ou fico caladinha, eu sou uma pessoa que fala na cara, tá, não deixo pra depois não. Não levo desaforo pra casa. Eita, Lana, e aí, hein? Estamos quase chegando ao finalzinho do programa Bom Dia Alegria. E o povo responde, viu? A enquete. Só gente braba, viu? Ai, ai. Mas tem gente mansinha também, que deixa quieto, vai embora. Engole seco e some de fininho. Enfim, chegou a hora de eu responder, né, gente? Tem gente que me conhece já, né? Respondendo a enquete, eu sou uma pessoa que não deixo pra depois, não. Comigo é assim, bateu, levou. Não tem esse negócio de... Ah, falou, eu vou falar depois, não. Você fala o que você quiser, mas esteja preparado pra ouvir muita coisa. Não consigo guardar nada pra falar depois. Não fico caladinha. Tá, eu me afasto sim, mas depois que eu falo um monte, eu me afasto mesmo. Não dou conta de me aproximar mais. Mas eu falo na lata mesmo. Pode ser quem for, não me importa. Se eu tiver que colocar a pessoa no lugar, eu coloco ela no lugar dela mesmo. Respondo mesmo. E ó, é uma coisa que na verdade a gente devia ter paciência, né? Devia ter paciência, calar a boca, ir embora de boa. Como minha amiga Lídia diz que o tempo coloca tudo no lugar, né? Eu gostaria muito de ter essa paciência aí de responder depois, engolir seco, ficar caladinho. Só que acho que na fila da paciência, quando Deus estava dando paciência, eu fui no banheiro, viu? Fui no banheiro e não ganhei nem um pingo de paciência.

0: Então, respondendo aí, Cash, não tenho paciência, tá? Eu respondo mesmo, na lata mesmo. Gosto e doa quem doer, gosta quem gostar ou não, eu não me importo, não. É bater ou levou, comigo é assim. Não mexo com ninguém, fico de boa, tranquila. Ali, sou leve, souber me levar, a gente vai longe. Mas se vir com conversa fiada comigo, não dá certo. Não dá certo de jeito nenhum, logo eu sou do signo mais difícil do zodíaco, viu? Eu sou geminiana. E além de dar o troco também, responder, eu observo tudinho, tudinho que tá acontecendo ao meu redor. Ninguém me diz nada, mas eu sei tudo, tudo. Através de expressões faciais, gesto. Só tenho cara de boba, viu? Bora lá, depois das dicas da Casa Design. A última música do programa Bom Dia Alegria pra você, Diego Vitor Hugo, BG é Cura, 10 horas e 49 minutos.
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2: Casa e Design. Você já percebeu como as casas mais modernas estão abandonando as linhas muito retas? Poltronas, curvas, espelhos redondos, mesas ovais e até sofás com cantos arredondados estão ganhando cada vez mais espaço. Isso não é apenas uma questão de moda. As formas curvas transmitem sensação de acolhimento, suavidade e também conforto visual. Elas quebram a rigidez dos ambientes e fazem a decoração parecer mais leve. Não é preciso trocar todos os móveis da casa. Às vezes, um espelho redondo ou uma mesa de centro com bordas curvas já muda completamente a percepção do espaço. Pequenos detalhes podem tornar a casa muito mais convidativa.
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8: A positividade é uma escolha que você faz todos os dias, mesmo diante das circunstâncias mais difíceis. Procure o lado bom e mantenha uma mentalidade otimista. Seja grato pelo que você tem e acredite que coisas boas ainda estão por vir. É isso aí, tudo que é bom dura pouco, né? Tudo tem hora para terminar, então... Hoje o nosso bom dia está no fim, mas olha, amanhã estarei de volta, se Papai do Céu permitir, com muita música boa e muita alegria. Fique agora com o Jornal Virou Notícia, com muita notícia pra você, tá? Ótima semana a todos, feliz segunda-feira e feliz mês de agosto, tá? Fiquem com Deus e tchau, tchau. Até amanhã, se Deus quiser.
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5: A Copa do Brasil apresentou no final de semana jogos das oitavas e final, jogos de ida. Jogando ontem em São Paulo, o Palmeiras goleou Fortaleza pelo placar de 2-0. Em Chapecó, Chapecoense e Cruzeiro 0-0. O Mirassol em casa com o Grêmio não passou também de um placar de 1-1. Já o Internacional venceu em Porto Alegre o Corinthians pelo placar de 2-0 e ganha grande vantagem para o jogo de volta. No sábado, três partidas terminaram no 0-0. Santos e Remo, Atlético Mineiro e Juventude e Vasco da Gama e Fluminense. Amanhã, pelas oitavas e final, duas partidas definem dois classificados. Às 7:30 da noite, Juventude e Atlético Mineiro no Alfredo Jaconi, em Caxias do Sul. Remo e Santos jogarão às 21:30 no Estádio Mangueirão, na cidade de Belém.
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7: 11:02.
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1: 11:03. 11:03, segunda-feira, 3 de agosto. Muito bom dia a você que se liga aqui na Nova Era FM 99.5. A partir de agora você acompanha conosco o Jornal Virou Notícia até o meio-dia. Ótimo dia a você que está almoçando neste momento. Bom apetite. Bom dia para você que nos ouve via rádio, via aplicativo. A você que nos ouve de qualquer canto do planeta. Ótima semana a todos. Eu, Dilma Brito, Cássia Paula, ficaremos juntinhos com você até o meio-dia. Jonathan Fernandes foi pro Muquem, foi pagar a promessa, provavelmente não conseguirá chegar por aqui em tempo, mas amanhã ele estará conosco aqui no Virou Notícia. Eu quero desde já agradecer a audiência de todos vocês. Quero saber também como é que foi o seu fim de semana, né? Seu final de semana, pode mandar mensagem aqui pra gente, tá bom? Já já nós vamos falar das nossas promoções. 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Daqui a pouco no Virou Notícia, a gente vai falar sobre as convenções que já aconteceram, né? Já começaram a acontecer neste fim de semana. Daqui a pouquinho a gente fala sobre isso. Hoje também tem aí o retorno às aulas, né? Segundo semestre já iniciando aí com este letivo, esse semestre letivo. Daqui a pouco a gente fala sobre isso também. Cássia Paula já está por aqui. Daqui a pouco também a gente traz ocorrências policiais, dentre elas um locutor de rádio, né, que morreu ao defender uma mulher de um ataque. Essa é uma das ocorrências que nós vamos trazer hoje aqui no Virou Notícia. 11:05, Cássia, bem-vinda mais uma vez, bom dia.
2: Muito obrigada, Dilma Brito. Bom dia aos nossos queridos ouvintes. Bom dia, segunda-feira. Mais uma semana que se inicia com a graça de Deus. Mais um mês que está chegando, mês de agosto. E é muito bom estar por aqui.
1: Que venha o mês de agosto, né? Seja bem-vindo. Eu, particularmente, eu, Dilma Brito, não tenho nenhum tipo de superstição. Você tem, Cássia?
2: De jeito nenhum.
1: Algumas pessoas falam, né, do mês, eu não faço isso, eu não faço aquilo. Olha, uma coisa que não existe comigo é a tal da superstição, eu não tenho mesmo. E vamos que vamos prosseguindo por aqui, conforme eu disse, hoje, dia 3 de agosto, volta às aulas, né, estudantes aí das redes estadual de Goiás e municipal de Goiânia também, dos interiores, retornam hoje, dia 3. E os estudantes da rede pública estadual de Goiás e municipal já iniciaram, então, com o início aí deste segundo ano letivo, né? No estado, a retomada está prevista aí para todas as coordenações regionais da educação, com recondução das atividades pedagógicas para mais de 400 mil estudantes matriculados. Na capital, aulas da rede municipal reativam as 376 unidades de ensino entre escolas municipais, centros municipais de educação infantil, que são os CMEIs, né? E também os centros de educação infantil, instituições conveniadas, que representam mais de 113 mil alunos. 11:07, na sexta-feira passada, tivemos sorteios aqui na Rádio Nova Era. E quem levou a melhor? Vamos falar das duas promoções que rolaram aqui, o sorteio na sexta-feira. Primeiro eu vou falar lá da parceria com o restaurante Frigideira Steakhouse, o contemplado que mandou pra cá a frase premiada, né, sextou com frigideira, foi o Lázaro. Lázaro, depois se alguém, Daniele, me passa, se tiver aí o sobrenome dele por gentileza, eu só tenho em mãos aqui, Lázaro. Ele participou, mandou a frase, Cássia, e foi o sorteado aí, o contemplado, que levou um voucher de R$120 para consumir com o que ele bem entender, com o que ele quiser lá no restaurante Frigideira.
2: Ai, que delícia.
1: Parabéns pro Lázaro,
2: parabéns,
1: né?
2: Parabéns, Lázaro.
1: E aí você que não foi contemplado, continue participando, porque toda sexta-feira temos aí esse sorteio e na próxima sexta, novamente, tá bom? Bom, falando agora do Pix, essa é uma promoção aí da Rádio Nova Era em parceria com a Nexcel Celulares. E já há algumas semanas estava acumulado, porque toda sexta a gente também contempla um ouvinte com R$100 no Pix. Porém, já tinha 4 semanas acumuladas, né? E aí, esse menino, sortudo, levou a melhor. R$500, Cássia, num fim de semana.
2: É muito bom. É muito bom.
1: Somente a Rádio Nova Era faz isso, sabia?
2: A Nova Era realmente chegou assim, chegando.
1: E aí você pode participar. O interessante, Cássia, que essa promoção aí do Pix, ela vale para qualquer ouvinte que nos acompanha de qualquer lugar. Qualquer lugar que está nos ouvindo, participa. Quem sabe você é o próximo. Pode participar de qualquer lugar, não precisa ser de Iguaçu, não precisa estar aqui. Mandou a frase premiada, Nexcel Celulares. Mandou para cá, para o nosso WhatsApp, que é o 3357-1549. Aguarda, sexta-feira, fique atento, ligado na programação, porque não tem hora para fazer essa ligação. A equipe liga para um de vocês que enviou essa frase. E se você atender dizendo Nexcel Celulares, leva o Pix na hora. E aí, o Ovídio Lázaro, Ovídio, levou aí R$500, porque ele atendeu dizendo Nexcel Celulares. Maravilha, né?
2: Maravilha.
1: Então, se a pessoa for de outra cidade, de outro estado, está ouvindo, acompanhando a programação, participe. 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Você não precisa vir aqui em Iguaçu. Então, a gente fala, continuem acompanhando a nossa programação, que sempre tem promoções maravilhosas como essa. E ouvir a Nova Era é bom demais.
2: É bom demais. 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
1: 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O que mais me encantou lá, pra te ser bem sincera, foram os veículos infantis.
2: Ai, é lindo!
1: Lindos carros, motos, modelos mesmo desses que existem para adulto. E detalhe, elas andam de verdade, viu?
2: É brincadeira, não.
1: Não, gente, já pensou? A criançada... Eita, deixa pra lá, né? Mas é isso aí, olha. Eu gostei demais. Fabiano, parabéns pra você, tá? Mandar um bom dia aqui pro Baiano, né? Que já está ligado. Daqui a pouquinho vou ouvir seu áudio, viu, Baiano? Não apaga não, hein? Não apaga não, já eu vou ouvir seu áudio. Bem, há 3 dias do fim do prazo estabelecido pelo Tribunal Superior Eleitoral para que as convenções partidárias aconteçam, alguns candidatos aí, 2 candidatos à presidência, ainda não definiram quem são os vices, né? O Flávio Bolsonaro e o Romeu Zema. O prazo para o registro das candidaturas é até 15 de agosto, mas as candidaturas só podem ser registradas após as convenções. E aí, neste fim de semana, já tivemos início aí algumas convenções partidárias que começaram a definir aí o cenário das eleições de 2026. Aqui em Goiás, o PT, Partido dos Trabalhadores, realizou aí a sua convenção no sábado e o partido oficializou a candidatura do deputado estadual Luiz César Bueno ao governo de Goiás. Também foram homologadas as candidaturas proporcionais e discutidas as alianças, né, para disputa eleitoral. Podemos, também no sábado, promoveu aí sua convenção na Unifazan, em Goiânia. A legenda oficializou seus candidatos para as eleições de 2026 e definiu estratégias para a campanha estadual. No domingo, a Rede Sustentabilidade realizou sua convenção estadual. O encontro definiu candidaturas e tratou das deliberações partidárias para as eleições gerais. Estou falando aqui de Goiás, tá? As principais convenções dos partidos que disputarão o governo de Goiás ainda ocorrerão nos próximos dias, tá? MDB, por exemplo, de Daniel Vilela, é dia 5, né? Na próxima quarta-feira, ou seja, depois de amanhã, lá no Centro de Convenções. União Brasil também no dia 5. O PSDB também dia 5, lá na Assembleia Legislativa. O PL, a previsão para o dia 5. PSD, PSB, PDT e outras legendas também têm convenções marcadas até o encerramento do prazo legal em 5 de agosto.
2: E olha uma notícia aqui, uma cachorrinha de rua inquieta leva moradores a encontrar bebê recém-nascido abandonado em um sofá jogado no lixo em BH, Belo Horizonte. Ela latia e voltava, como se quisesse que alguém fosse atrás dela. O morador resolveu ir acompanhar e encontrou a bebê. A responsável por ajudar a encontrar um recém-nascido abandonado em um sofá quebrado, em um lote vago no bairro Castanheiras, em Sabará, na região metropolitana de Belo Horizonte, foi a cadela Meg, junto com um comerciante que decidiu seguir o animal. Meg é uma cachorrinha de rua cuidada pelos moradores da região. Segundo ele, durante a madrugada e manhã da sexta-feira, dia 31, ela latia e corria repetidamente em direção ao lote. Estranhando o comportamento, resolveu segui-la. No local, encontrou o bebê enrolado em uma blusa de frio preta, de acordo com a policial militar. A criança teria sido abandonada durante a madrugada de sexta-feira. Após o resgate, o recém-nascido foi encaminhado para a unidade de pronto atendimento, onde recebeu os primeiros atendimentos. Em seguida, foi transferido para a maternidade Odete Valadares, em Belo Horizonte. Que coisa triste,
1: meu,
2: né?
1: Meu Deus,
2: no frio, no relento.
1: Ai, gente, triste.
2: Triste
1: mesmo. E olha
2: mesmo
1: como os animais são parece racionais, né?
2: Parece.
1: Porque ela queria avisar.
2: Avisar.
1: Que coisa, hein, gente?
2: Lindo demais uma ação dessa.
1: É verdade.
2: E a fidelidade de um cãozinho, né? Eu tenho um cãozinho em casa.
1: Também
2: o Faísca. É da Maria Luísa. Pensa. Ele é igual o nome.
1: Que fofo.
2: É um Faísca mesmo.
1: Meu Deus.
2: Mas é uma bênção, né? Além da companhia, eles são inteligentes. Muito bom.
1: Que lindo.
2: Muito bom.
1: São 11 horas e 17 minutos. Só para finalizar aqui sobre as convenções, até o momento, os principais nomes na disputa pelo governo de Goiás nas eleições de 2026 são o Daniel Vilela, do MDB, atual governador em exercício após a saída de Ronaldo Caiado para a disputa presidencial. É o candidato da base governista e deve contar com uma ampla coligação. O Marconi Perillo, do PSDB, ex-governador por 4 mandatos e principal nome da oposição. O Wilder Moraes, do PL, senador da República, terá a candidatura oficializada pelo PL, com Ana Paula Rezende como candidata a vice. Luiz César Bueno, do PT, que eu já disse aqui, teve sua candidatura homologada, né, pelo Partido dos Trabalhadores durante a convenção realizada neste fim de semana. E aí, ontem também, no domingo, o presidente Luiz Inácio Lula da Silva também oficializou aí a candidatura. Foi confirmado o nome de Geraldo Alckmin, do PSB, como candidato a vice, continua, né? O Renan Santos, do Partido Missão, também já foi oficializado como candidato à presidência da República e tem Haroldo Medina, militar da reserva, como candidato a vice. O pré-candidato a presidente pelo PSD, Ronaldo Caiado, anunciou Gilberto Kassab como vice. Kassab é presidente nacional do PSD.

0: Daqui a pouco, virou notícia, um homem foi preso em Uruaçu por tráfico de drogas. Motorista morre após caminhão de gado tombar na GO-050. Teve também um acidente lá na cidade de Porangatu. Por falar em acidente, Cássia, antes eu quero me solidarizar aqui com a família de João Teixeira, que faleceu, morador de Uruaçu, faleceu ontem, né? Ainda será velado aqui na cidade de Uruaçu. Ele que é pai do Roberto Teixeira. Roberto é oficial de justiça aqui em Uruaçu. Quero me solidarizar em nome da Rádio Nova Era com toda a família. E, lamentavelmente, ontem, os irmãos do senhor João, que estava vindo para o velório, sofreram um acidente vindo de Niquelândia. Eles bateram em um animal, um cavalo, e estão internados aqui no HCN, em Uruaçu. Eu não tenho informações, nós não temos ainda informações em relação ao estado de saúde deles, né? A gente espera que tudo termine muito bem. Não temos informações como está o estado de saúde, mas a gente deseja que eles se recuperem o mais rápido possível.
1: Sim, e que Deus possa trazer conforto, consolo nesse momento de dor, né, da perda, e possa trazer restauração completa da saúde, né, dos irmãos que estão ali no hospital.
0: Isso, e que Deus conforte toda a família, né, pelo falecimento do seu João, que será sepultado agora no período da tarde lá na funerária Serpos. São 11 horas e 21 minutos, a gente vai para o intervalo, já já a gente volta.

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1: Já são 11 horas e 24 minutos. Virou notícia até o meio-dia aqui com a Dilma Brito e a Cássia Paula. É, nós vamos aqui priorizar o nosso ouvinte. Já já a Cássia Paula vai falar que tem sorteio, né, Cássia?
2: Tem sorteio, tem muita hoje. Coisa boa. Essa semana tá começando com chave de ouro.
1: Já bombando, hein? Bom dia, baiano!
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1: Como assim, baiano? Entra no aplicativo, meu irmão. Vai lá no Google e digita lá, Nova Era Uruaçu. É, vai ter sorteio aqui hoje. Não posso ficar sem ouvir não, baiano. Como assim?
2: Então a Dilma já deu spoiler aí do que nós teremos hoje ao meio-dia. Gente, muito aguardado, muito esperado. É a estreia do nosso programa Graça e Paz. Uhul!
1: Olha só.
2: E pra você, nosso querido ouvinte, que estiver na audiência, participando conosco no 3357-1549, a partir do meio-dia, nós estaremos sorteando aqui hoje, para quem participar, um kit maravilhoso, delicioso, de perfume para ambiente da Damalu Artesanal. Então você vai estar participando agora no Jornal Virou Notícia e em seguida vai continuar conosco no Graça e Paz. Receber de Deus, receber uma palavra de conforto, de ânimo, ouvir uma música que vai tratar, falar o seu coração. Muito bom. Então espero você a partir do meio-dia hoje, Graça e Paz.
1: Olha só, tá vendo, gente? Então vamos lá, 3357-1549, você já pode começar a participar agora, tá? E aí no programa que tá começando hoje, estreia, você estará concorrendo aí, tá? 3357-1549.
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1: A cidade de Itapaci está em festa, né? É, comemorando aí 81 anos de emancipação. E aí, para começar as festividades, eles já iniciaram com uma belíssima cavalgada no sábado, né? E para abrir aí as comemorações, reunindo milhares de pessoas que percorreram aí os quatro cantos da cidade. Em seguida, rolou aí um grande churrasco lá no Parque Agropecuário para toda a população, com som ao vivo e tudo mais. E aí vem a programação da 28ª Expo Itapaci. Acontecerá entre os dias 6 e 9 de agosto. O chão vai tremer. Aí a programação é no dia 6, quinta-feira agora, abertura com o cantor Panda. No dia 7, sexta-feira, é a vez do Israel e Rodolfo. Dia 8, sábado, o Paraná ficará por conta aí do show. E no dia 9, no domingo, para encerrar com chave de ouro, a dupla Zé Neto e Cristiano, lá em Itapaci. E para os amantes do esporte mais bruto do Brasil, a arena vai tremer com o rodeio oficial da Liga Nacional de Rodeio, né? E a Companhia de Rodeio Pedro Henrique. Mandar um abraço aqui pro pessoal que está participando. A Vanilda, né, tá por aqui, lá do setor Casego. Bom dia, Vanilda.
4: Bom dia, Dilma. Bom dia. Tô aqui ligadinho em vocês. Coloca aí nesse sorteio aí. Tchau, tchau. Bom dia. Estou aqui ligado ouvindo a notícia. Tchau, tchau.
1: Obrigada, viu, Vanilda, pela sua participação. Já está concorrendo, né, Cássia?
2: Já está concorrendo.
1: Alípio Jorge, olá, bom dia. Olá, Dilma, bom dia, Cássia. Bom trabalho para vocês. Boa semana. Muitíssimo obrigada, Alípio Jorge, ouvinte assíduo, já está participando também.
2: Bom dia, Alípio Jorge.
1: Dulce Helena, bom dia. Eba, já vou ficar ligada no Graça e Paz.
2: Ai, muito bom. Tive o prazer de conhecê-la. Muito bom. Olha, quem sabe você não vai ganhar um presentinho aí no começo da semana.
1: Já está com.
2: Não é um presente, não. É um presentão. É bom, não é, nossa, Dilma?
1: Maravilha.
2: Cheiroso muito demais. Bom. Muito bom.
1: Tenho certeza que quem ganhar vai amar. Reginaldo Corintiano chegando por aqui. Dilma, me coloca no sorteio. Obrigada pela participação, Reginaldo. Já está concorrendo, tá? Todos vocês que participarem aqui, Cássia, só voltando a reforçar que o sorteio será após o meio-dia, né?
2: Após o meio-dia, porque nós precisamos pegar todos aqueles que vão participar. Eu tenho certeza que serão centenas de milhares que estarão conosco hoje ao meio-dia. E vou pegar ali os nomes, vamos fazer o sorteio hoje. Você vai receber um telefonema hoje. Nós vamos mandar entregar em qualquer lugar do Brasil. Tá? Então, se for aqui em Uruaçu, melhor ainda, né? Vai vir até aqui buscar esse prêmio maravilhoso. Mas se não for em Uruaçu, a gente vai mandar entregar aí na sua casa.
1: Olha só, gente. Maravilha. Participem. 3357-1549. A Fernanda já chegando por aqui. Fernanda, lá do Recanto da Serra, né? Olha só. Olha o que, que esse povo apronta com a gente. Eles mandam comida aqui, cada prato. O que, que é isso?
2: Que delícia.
1: Parecendo uma costelinha de porco temperada. Meu Deus do céu, como é que ela faz isso com a gente? Ela manda a foto das crianças, coisa mais fofa. É um peixe, meu Deus do céu. Olha só que maravilha. Fernanda, abraço pra você, tá? Pro Gilberto, toda a família, obrigada aí pela sintonia, pela participação. Você também está concorrendo aí esse presente, tá? Valeu. Deixa eu mandar um abraço aqui também pra Cíntia Cristina, lá no setor Sul 2. E a Júlia Cássia, abraço para vocês, viu? Eusânia Ferreira chegando por aqui também, bom dia, obrigada pela sua participação. Tá concorrendo, viu, Eusânia? Já está concorrendo. Raimundinha, sempre ligada, bom dia, minha querida.
5: Bom dia, Dilma. Foi meu nome no sorteio, quero participar. Tenho um ótimo dia, tô ligadinha em você todos os dias. Tenho uma ótima semana.
1: Obrigada pra você também, fidelíssima. Participa cedo, de tarde, de noite. Um abraço, viu, Raimundinha? Que a Vanilda tá falando aqui? Tô ligada. Ah, tá, o Adonias. Seu Adonias tá ligado também. Tá bom, participando, já tá concorrendo. Abraço pra vocês.
2: Seu Adonias.
1: Lá do setor Casego.
2: Câmeras de segurança flagraram o momento em que um homem abre a porta de um carro e rouba um notebook e uma quantia em dinheiro no setor Sul 1. Na rua 501, atrás do quartel da Polícia Militar em Uruaçu. O crime aconteceu por volta das 23h38 de sexta-feira. As imagens mostram o suspeito se aproximando do veículo, abrindo a porta e retirando os pertences do interior do automóvel antes de deixar o local. Até o momento, a identidade do suspeito não foi divulgada. O caso deverá ser investigado pelas autoridades competentes que poderão utilizar as imagens das câmeras de segurança para tentar identificar e localizar o autor. Quem tiver qualquer informação que possa ajudar nas investigações, pode entrar em contato com a polícia de forma anônima. É realmente um crime de ocasião, né? Ele vê algo ali dentro do carro, o carro está aberto e ele rouba.
1: É verdade.
2: Gente, Uruaçu, eu percebo assim que tem acontecido casos como esse, né?
1: Não só em veículos, tá? Em residência também.
2: Sabe que
1: empresa.
2: Me contaram semana passada. Não vou contar onde foi, nem quem foi. Eles estavam em casa e a pessoa viu pela câmera quando passou um automóvel, um courier, um carro utilitário, pegando duas pessoas, dois homens, pegando a bis, a moto. Os dois pegando e colocando em cima.
1: Olha
2: do
1: só,
2: veículo.
1: Que abuso.
2: E aí a pessoa viu pelas câmeras e correu e não deu certo. Dessa vez eles ficaram frustrados. Mas olha só, Dilma, então atenção redobrada, né? Veículos pequenos como a Bis, né? Podem ser carregadas assim.
1: Não confie não, gente, porque tem pessoas, a maioria dos motoqueiros, por exemplo, eles entram num comércio para comprar ou sei lá, qualquer coisa, e deixam capacete. Capacete é barato? Pode ser. Mas é algo que faz falta e custa dinheiro, que você não acha caído do céu. Então tenha todo um cuidado, por mais que ali você pense assim, ah, mas dali todo mundo tá
2: rápido,
1: vendo. Não,
2: né?
1: Confie, porque quem tá lá vendo não vai memorizar, talvez não vai prestar, observar, prestar atenção que aquele capacete não é daquela pessoa que está pegando. Então faça direitinho conforme tem que fazer a casa que você tá falando aí, ó. Tem pessoas que saem de casa, deixam o portão aberto, deixa a chave na porta. Olha, aqui Uruaçu tem uma empresa, Cássia. Eu não vou falar o nome, mas dá vontade de falar o nome dessa empresa. Tem uma empresa aqui em Uruaçu que fica bem pertinho. Ela fica bem pertinho do supermercado Morenta. É do Morenta? É. Toda vez que eu vou lá, eu chego, eu já saio de lá sem falar com ninguém, porque não acho ninguém. Eu não sei se o pessoal fica lá pro fundo, se eles saem. É, uma vez veio uma pessoa lá do fundo me atender, mas não consigo encontrar. Já aconteceu de ir embora sem falar com ninguém, porque chamei, bati e não tinha ninguém. Se entra um mal intencionado, ele pega um produto lá, um objeto e vai embora. Ninguém fica sabendo, ninguém vê.
6: Exatamente.
1: Né? Às vezes tem câmeras, mas sabe lá se quando vê o cara já tá longe, muito longe, né? Então, todo cuidado é pouco.
2: Dilma, e você falou aí do capacete, mas eu já vi casos da chave ficar na moto, a pessoa sai, não, vou rapidinho ali, deixa a chave.
1: Agora,
2: na
1: eu
2: moto.
1: Tenho mania de esquecer. Isso aí acontece comigo com frequência, eu tenho mania de esquecer.
2: Aí vocês, é diferente, né? A pessoa deixa, porque, não, rapidinho.
1: É, agora, já levaram minha moto, tá? No dia que levaram, não foi porque eu esqueci a chave. A chave da pessoa serviu na ignição da minha. Coincidentemente, ela levou minha moto.
6: Meu Deus!
1: Por incrível que pareça. Cássia, vamos tirar uma dúvida aqui. É, esse sorteio, você falou, a ouvinte aqui está perguntando, ai, mas então o sorteio vai ligar para alguém? Não é, né? Vai ligar depois para avisar que ganhou, não é isso?
2: Isso, tem que participar do nosso programa, Graça e Paz. Você vai ganhar duas vezes. Você vai ganhar o brinde se você for sorteado e você vai receber muito porque você vai participar do programa. Então você participa do programa, nós vamos pegar o seu número, seu nome, vamos colocar ali pro sorteio e hoje, depois do programa, nós já vamos sortear daqueles que participarem conosco no programa.
1: Isso, que começa ao meio-dia.
2: Começa ao meio-dia.
1: Deixa eu aqui registrar a participação do Eudisley Souza. Está participando já. O Eudisley, obrigada aí pela participação. Até mandou um áudio aqui.
7: Oi, Dilma. Eu me chamo Eudisley para participar do sorteio. Então, que ligadinho de vocês todos os dias. Tchau, tchau. Meu nome é Eudisley.
1: Obrigada, viu? Já está participando. Quem está com a gente também é o Jonatas Rangel, está participando, já está concorrendo. Obrigada pela sua participação. É, quem mais está aqui? Deixa-me ver. Lourdes Moreira.
2: Ah, Lurdinha! Minha ovelha querida.
1: Está concorrendo já, viu, minha querida?
2: Ó, Lourdes, te espero na nossa audiência ali ao meio-dia, participando conosco.
8: Olá, bom dia.
1: Bom dia.
8: É o Flávio Divino, colocando um sorteio aí também.
1: Já está concorrendo, Flávio Divino, obrigada aí pela participação, tá bom? Você viu, o povo ouve mesmo, né? Participa.
2: Ouve
1: Participem
2: mesmo.
1: Do programa a partir do meio-dia, tá? Para saber se você foi contemplado, se você vai ser o contemplado ou não.
2: E a Nova Era é a mais ouvida de Uruaçu, a queridinha de Uruaçu.
1: É verdade, e a gente tem ouvinte de tudo que é canto, né?
2: De todo lugar.
1: Tem nós temos ouvintes aqui que participam lá do Recife. Aliás, tem um ouvinte que é lá de Afogados, Pernambuco. De Afogados, participa sempre. E de outras localidades também, a gente fica muito grato e agradece aqui a todos vocês. Maquiane chegando por aqui, bom dia. É, quero participar também do sorteio, bom demais ter uma nova programação. Já está concorrendo. Obrigada, viu? Obrigada pela preferência, Maquiane. Sempre ligada, né? 11h38, na sexta-feira, eu anunciei aqui uma ocorrência e aí não deu tempo, né? A gente teve uma maravilhosa entrevista aqui e aí eu falei, não trouxe, mas eu vou falar agora para vocês. Eu tinha anunciado o seguinte, que uma mulher havia sido presa porque estava mantendo um relacionamento afetivo com um adolescente de 13 anos. Isso aconteceu lá na cidade de Amaralina. Uma mulher de 32 anos estava mantendo um relacionamento afetivo maritalmente com um adolescente de 13 anos.
2: Que absurdo.
1: É verdade, gente. E aí a equipe da Polícia Militar, também Conselho Tutelar, foram até o endereço mencionado, no qual encontraram a mulher e o adolescente. Em meio à entrevista policial, que foram resguardados aí todos os direitos constitucionais dos envolvidos, confirmou-se que ambos possuíam vida sexual ativa e se comportavam como se fossem casados. Diante disso, eles foram conduzidos para a Delegacia de Polícia Civil de Mara Rosa para as demais ações legais cabíveis, sobretudo no que diz respeito a resguardar a integridade da vítima vulnerável.
2: Dilma, e outra questão, a reportagem diz que a mãe, ela é uma mulher que é mãe de 5 filhos e um deles possui 12 anos, quase a mesma idade da vítima. É brincadeira uma coisa dessa?
1: Quando, é complicado, né? Quando esse tipo de coisa acontece, a gente vê essas coisas assim, parece que já vem de um lar meio que sem estrutura, né?
2: Totalmente.
1: Esse adolescente deveria estar na escola, né? Já prestando algum tipo de serviço também, menor de idade, né? Tinha que estar estudando,
2: muito
1: né?
2: Muito complicado. Tinha que estar sendo resguardado, né?
1: Sim.
2: É uma situação, assim, que a gente não consegue nem imaginar. Imagina, um filho seu passando por uma situação dessa. E imagina os filhos dela, 5 crianças, vendo uma situação dessa.
1: Esse provavelmente deve ser o mais velho, né?
2: O de 12 anos,
1: sim. E aí, a escadinha. 11 horas e 41 minutos, nós vamos pro intervalo. A gente volta na sequência com o terceiro e último bloco do Virou Notícia.

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1: Faltando 16 minutos para o meio-dia. 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Abraço aí para Nivalda, pro Sérgio, Renildo, Edmar, o Rafael, o Guilherme. 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Um pessoal que trabalha com muita, muita excelência.
2: E uma ação da Polícia Militar de Goiás, realizada após o compartilhamento de informações entre equipes do 18º CRPM e da Agência Regional de Inteligência, resultou na prisão de um suspeito por tráfico de drogas no setor Vale do Sol, em Uruaçu. Segundo a PM, durante o patrulhamento direcionado, os policiais abordaram o indivíduo e apreenderam uma quantidade de maconha e um simulacro de arma de fogo. Uma simulação de arma de fogo, né? O suspeito foi conduzido à delegacia, onde foram realizados os procedimentos legais. O caso seguirá sob investigação das autoridades competentes.
1: Um veículo Polo que seguia de Niquelândia para Uruaçu com 3 ocupantes sofreu aí um grave acidente, né, na GO-237, nas proximidades do Bucaina, após atingir um cavalo que estava solto na rodovia. Com o impacto da colisão, o carro perdeu o controle, saiu da pista e os ocupantes ficaram feridos. É aquele caso que eu falei lá, do pessoal que vinha para o velório, né? Eles estão lá no hospital HCN e a gente ainda não tem informações quanto ao quadro de saúde, né, deles. Exatamente. A gente torce para que tudo termine bem.
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1: Um homem de 56 anos morreu após cair de uma altura aproximada de 30 metros durante uma trilha no Parque Estadual dos Pirineus, em Pirinópolis. O acidente ocorreu na sexta-feira, região conhecida como Três Picos, durante a tradicional festa em devoção ao Divino Pai Eterno, também chamada de Festa do Morro. E de acordo com o Corpo de Bombeiros Militar de Goiás, a vítima realizava a trilha quando escorregou e caiu em uma área difícil, difícil acesso, né? Familiares acionaram a equipe de bombeiros, que permaneceu ali em prontidão no parque durante o período da festa e da estiagem. Quando chegaram no local, os militares encontraram o homem e, após avaliação, constataram que ele apresentava lesões incompatíveis com a vida. Devido à complexidade do terreno, equipes especializadas em salvamento do 17º Batalhão Bombeiro Militar de Pirinópolis foram acionadas para realizar a retirada do corpo. A operação exigiu o uso de equipamentos e técnicas de rapel. Após o resgate,

0: O local ficou sob responsabilidade da polícia científica, que realizaram aí os procedimentos periciais e a remoção do corpo. O Corpo de Bombeiros reforça que as atividades em trilhas e áreas de montanha exigem planejamento, equipamentos adequados e atenção às condições do terreno, orientando os visitantes a respeitarem as sinalizações e evitarem áreas de risco para prevenir acidentes. Isso é só para quem tem coragem, porque eu não tenho, né?
1: É triste, né?
0: Muito triste.
1: E equipe CPE 90, após averiguação de informações, realizou a abordagem de um indivíduo oriundo do município de Uruaçu, que estava vindo de Nerópolis, GO, pela Nerópolis, Goiás, pela BR-153 e se encontrava em um veículo de aplicativo de carona. Durante a busca pessoal, foram localizados em sua posse os seguintes materiais: máscaras e balaclava, uma peça de maconha, 14 aparelhos celulares usados sem procedência, diversas joias, diversos relógios, 3 réplicas de pistola, enforca-gato, diversos envelopes Ziploc. A equipe CPE 90 trazendo resultado. Se você quiser fazer alguma denúncia, é pelo 629-8103-0165. Aqui o pessoal não brinca, não. É verdade ou não é, Dilma?
0: É verdade, é isso mesmo.
1: Muito bom. E não ia fazer coisa boa, não. Agora você pensa, tanto de arma ali, apreendido. É réplica, mas é, com certeza é para fazer roubo, né? Cometer
0: com
1: assaltos
0: certeza.
1: E outras coisas aí.
0: Um homem morreu ao tentar defender uma mulher de agressão. Isso aconteceu aqui em Goiás. Este homem era um locutor de rádio lá no município de Crominha, né? A vítima foi identificada como Celim, profissional da Rádio Fênix de Pontalina. Segundo informações, ele presenciou uma mulher sendo atacada e tentou intervir para protegê-la, mas acabou sendo gravemente ferido. Celim chegou a ser socorrido e encaminhado ao Hospital Municipal de Crominha, porém não resistiu aos ferimentos e morreu. A mulher também ficou gravemente ferida após receber os primeiros atendimentos naquele município, né? Foi transferida em estado grave para um hospital em Goiânia, onde permanece internada. As informações apontam que o principal suspeito do crime é o ex-companheiro da mulher. No entanto, até o momento, as autoridades ainda não confirmaram oficialmente a identidade do autor, nem a dinâmica completa do caso. A Polícia Civil de Goiás investiga o crime para esclarecer as circunstâncias dessa tragédia.
1: Muito triste essa notícia, principalmente porque o estado de Goiás registra casos graves de violência contra a mulher. E crimes recentes, né, que foi aquela chacina onde a pessoa não aceitou o fim do relacionamento, matou duas pessoas que estavam ali, fora a mulher que ele se relacionava. Triste demais.
0: Matou um casal tão jovem.
1: Jovem.
0: E ele estava ruim no hospital, hein? Não temos notícias, né, do estado de saúde
1: dele. Não temos notícias ainda.
0: Cada coisa que acontece, hein? Uma outra informação. Teve também um acidente em Porangatu. Deixa eu achar aqui, porque programa ao vivo é bom demais. Aqui, ó. Um acidente de trânsito inusitado foi registrado na tarde da última sexta-feira, em Porangatu. Imagens de câmeras de segurança mostram o momento em que um carro de passeio freia bruscamente para evitar uma colisão com outro veículo que aparentemente tentava realizar uma conversão sem sinalizar a manobra. Logo atrás, uma motocicleta não consegue parar em tempo e atinge a traseira do automóvel. Com o impacto, o condutor e o passageiro da moto acabaram caindo dentro da carroceria do veículo.
1: Meu Deus!
0: Olha só que coisa!
1: Seria cômico se não fosse trágico.
0: Exato. Assim, nós não temos informações sobre as pessoas, né, envolvidas, o estado de saúde delas, mas o caso chamou a atenção aí para a importância de manter distância segura entre os veículos e respeitar também as normas de sinalização, né? Acontece muito de veículos que vão, tanto carros quanto motos, os motoristas vão fazer aí uma conversão e não se esquecem da seta, outra hora tá com a seta para um lado, vira para outro. motociclistas também que dão a seta, depois esquecem de... Eu gosto muito de falar sobre isso aqui, porque às vezes acaba acontecendo a pessoa esquecer da seta. Liga, do carro não, mas da moto, da motocicleta, eles não se lembram de desligar a seta.
1: Mas carro também, Dilma. É. Eu vejo aqui em Uruaçu muitas situações assim.
0: Eles dão seta e não vira, né?
1: Ou não dão seta, né? Ou muda de ideia na hora.
0: Exatamente, verdade. Então a gente sempre fala aqui para que alertem os motoristas, né? Pode evitar uma tragédia, sabia? Isso pode evitar uma tragédia. Então vamos estar mais atentos ao trânsito.
1: Falando em trânsito, a rodovia GO-403 permanece interditada entre Goiânia e Senador Canedo, na região metropolitana, após o tombamento de um caminhão bitrem que transportava óleo biodiesel. A interdição está no sentido Senador Canedo. O vazamento do combustível deixou a pista escorregadia e, por isso, o tráfego precisou ser interrompido. O acidente aconteceu no sábado e resultou em uma multa alta, né, para o condutor e para o responsável a transportadora, após o biodiesel atingir o rio Meia Ponte. Já é a segunda notícia nessas duas últimas semanas de transporte que acontece o acidente e isso vai para o rio ali, né?
0: É verdade, você falou mesmo do outro acidente na semana passada, né, Cássia?
1: É, exatamente.
0: Olha, um motorista de 59 anos morreu após o caminhão que ele dirigia sair da pista e tombar. Esse aí foi em que região, Cássia?
1: Esse que tombou foi em Senador Canedo.
0: Tá, aí esse outro aqui, ó, lá em Jataí, né? Um Mercedes-Benz, isso aconteceu na tarde de sexta-feira. Então, terceiro. Ah, bom, mas esse só que não tinha o
1: foi caminhão, né?
0: Foi um caminhão, mas não jogou assim o...
1: Não era carga.
0: Combustível. Era um caminhão carregado de gado. O veículo, um Mercedes-Benz, a Tego, utilizado aí para transporte de gado, ficou com a cabine destruída às margens da rodovia. Tem inclusive imagens aqui. O corpo de bombeiros foi acionado e para o resgate aí da vítima, que ficou presa às ferragens em situação de encarceramento mecânico. Devido à posição em que o caminhão tombou, os militares precisaram do auxílio de uma pá carregadeira cedida por um produtor rural da região para elevar parte da estrutura e permitir o acesso ao condutor. Gente, que
1: muitos coisa, acidentes.
0: E tem mais, viu? Após a estabilização e a retirada desse homem das ferragens, a equipe do SAMU constatou o óbito ali no local. Alguns dos animais transportados pelo veículo também morreram no impacto aí deste acidente.
1: Recentemente nós noticiamos aqui, né, um outro acidente assim com gado, pegou fogo, né, todos.
0: Sim.
1: Muito triste, muito acidente, muita imprudência, muita Sim. pressa, e tudo isso pode resultar assim em acidentes que poderiam ser evitados,
0: acidentes,
1: né?
0: Acidentes fatais, exatamente.
1: Outra notícia triste, Ana Cecília Gonçalves Ferreira, que estava no carro do acidente que matou 4 pessoas em Vianópolis, na região sudeste de Goiás, morreu após ficar 3 dias internada em um hospital. A menina de 8 anos estava no carro com o irmão, uma amiga, a madrasta e o pai. Todos morreram. A morte de Ana Cecília foi comunicada pela mãe, Pabline Antônio, por meio das redes sociais. O acidente aconteceu na noite do dia 30 de julho, na GO-139. De acordo com o Corpo de Bombeiros, o carro em que a família estava bateu de frente com um caminhão. Ana Cecília havia sido a única sobrevivente do carro e estava internada em estado grave no Hospital Estadual de Urgências Governador Otávio Lage, de Siqueira, Ugol, em Goiânia, mas morreu, infelizmente, neste domingo. Que Deus possa trazer conforto, conforto a essa mãe, né? Que notícia triste.
0: Notícia lamentável. Triste. Agora, nosso tempo já está acabando, deixa eu registrar aqui mais participações, muita gente participando conosco. Bom dia, Dilma Brito, bom dia, família Nova Era, a Paula Nayara, bom dia, minha querida.
1: Bom dia, Paula Nayara.
0: Ótima semana para vocês, está concorrendo. Bom dia, Cidislene, bom dia, meninas, tudo bem com vocês? Aqui é a Cidislene, também quero participar do sorteio. Beijo para vocês. Quem mais está por aqui? A Marlene, do bairro São Vicente. Bom dia, Nova Era, sextou com frigideira, quero participar do sorteio. Obrigada pela sua participação, tá? Já está concorrendo. Quem está com a gente também? Gabi? Gabriela, né? Boa tarde, quero participar do sorteio. Meu nome é Gabriela dos Anjos Mendes. Obrigada pela sintonia, pela participação. Já está concorrendo. Quem mais está aqui com a gente? Nosso tempo acabou, hein? Cadê? Graça e paz, estou esperando ansiosa pelo programa. Será uma bênção para nós. Sou Marisa Martins. Obrigada, minha querida.
1: Beijo, Marisa.
0: Pela sintonia, né? Já está concorrendo também.
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0: É isso aí. 12 horas em Uruaçu, eu volto às 3 da tarde aos microfones aqui da Nova Era e espero por todos vocês. Não saem daí não, hein?

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7: 12:04.
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9: Dilma, boa tarde. Falando Dilma, parecendo que a Dilma está nos auxiliando ali, nos dando essa oportunidade para apresentarmos o programa. Eu quero agradecer a todos por essa oportunidade. Nós estamos começando o programa. Um programa que, para alcançar a sua casa, a sua família, nós temos uma expectativa de levar o evangelho. Jesus disse, ide por todo mundo e levar o evangelho a toda criatura. E nós queremos que todos nós somos gerados por Deus e queremos que Deus nos abençoe, queremos abençoar a cidade. Somos gratos a Deus pela vida da Magali, que abriu essa porta para que nós possamos estar interagindo, para que possamos estar apresentando esse programa. Deus, em primeiro lugar, agradecer a Deus, porque é uma porta que Deus abriu, agradecer a todos os queridos e amados ouvintes, e nós esperamos, né, interagir com vocês, esperamos que esse programa seja uma bênção na vida de vocês. Programa Graça e Paz, um programa que vai te abençoar todos os dias, de segunda a sexta. Então, vou passar aqui para Cássia, minha amada esposa, né? Nós vamos estar fazendo isso aí, provavelmente mais a Cássia, né? Que eu viajo muito, mas a Cássia vai estar apresentando o programa. Então, eu quero já convidar você para estar conosco, para estar interagindo conosco. Vai ser um programa para alcançar o seu coração, alcançar a sua família, em nome de Jesus.
10: Muito bom, graça e paz. Aqui é Bispa Cássia com você, querido ouvinte. Muito feliz por essa estreia maravilhosa aqui na melhor de Uruaçu, Nova Era FM 99.5. 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Quero mandar um beijo especial para todos os nossos ouvintes que já estão ligados, mandando mensagem. E hoje nós teremos um brinde super especial, um kit da Damalu Artesanal, para todos aqueles que estiverem participando conosco. Vai mandar o seu alô, a sua mensagem no WhatsApp 3357-1549. Nós vamos anotar todos os nomes. E hoje, depois do programa, iremos fazer o sorteio e vamos entrar em contato com você e mandar na sua casa esse kit super especial.
9: Que bom.
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9: Que bênção, você não pode perder estar longe desse esse perfume, perfumar sua casa, sua família, sua vida, amém? Cássia, a Bíblia diz que Deus habita nos louvores. Deus habita nos louvores, nós temos louvores maravilhosos aqui e nós queremos abençoar os ouvintes da Rádio Nova Era com um louvor muito abençoado. Vamos colocar um louvor, por favor.

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1: Queridos e amados ouvintes, é com muita alegria que nós estamos aqui na Rádio Nova Era, levando esse programa até você, a sua casa, esperando que você seja abençoado no programa. É um programa que pretendemos chegar até o seu coração, levar Deus até a sua casa. Nós precisamos desesperadamente do nosso Deus. E o Senhor diz: vinde a mim, todos que estáis cansados, oprimidos, sobrecarregados, e eu vos aliviarei. Eu quero deixar uma mensagem ainda hoje para você, uma mensagem de fé, de paz, de esperança, que você possa ter um dia excelente, que você possa, que o Senhor possa tirar da sua vida toda a tristeza, toda a angústia, porque Deus é um Deus maravilhoso, é um Deus bom. O ar que nós respiramos pertence ao nosso Deus.
2: Muito bom, e eu quero aqui já trazer a participação dos nossos ouvintes. Graça e paz do Senhor, sou Rodrigo Guimarães. Graça e paz, Rodrigo, já está participando conosco para o nosso sorteio. Outra participação aqui conosco. Graça e paz, sou a Janaína. Oi, Janaína, muito bom falar com você, minha irmã. Outra participação aqui, bom dia. Olha só, vereadora Joveni. Abraço ao meu amigo vereador Jonathan. Isso aí, Joveni. Beijo pra você, nossa querida Joveni. Aqui participando conosco também. Boa tarde aos meus líderes, Bispo Narciso e Bispa Cássia. E a todos que estão ligados na mais nova programação Graça e Paz. Essa é a Lourdes Moreira. Boa tarde. Olha, titia Cássia manda um beijo pra nós. Esther, Ana, Isabel e Sara, amo muito minhas sobrinhas queridas que estão em Goiânia na audiência. Beijo para vocês, beijo para Renata. Muito bom vocês estarem aqui participando conosco. Graça e paz, mais participação aqui conosco. Quem é? Ah, Lohane. Beijo para você, Lohane, a mãe do Anthony, do Igor, do Guilherme. Mais participação por aqui. Olha, Lázaro, bom dia. Seja bem-vindo à Graça e Paz. Vanusa Martins, boa tarde. Sou Vanusa Martins. Vamos participar conosco, Vanusa. Muitas participações, que alegria, gente. Viviane, minha amiga, minha irmã, Viviane Otto, da Blessed. Como eu gosto da Viviane. Graça e paz, boa tarde. Já está participando conosco da nossa programação. Da nossa programação. Muito bom. Olha, eu vou dizer algo pra você. O tempo aqui tá pequeno. Você concorda? Concorda, meu bem?
1: Eu concordo. Eu estava falando pra Magali, a Magali tava achando que é exagero nosso. Mas não é, porque nós pretendemos alcançar todos de Uruaçu.
2: Isso aí. Beijo pra você, Viviane, mandando coraçõezinhos aqui. Olha quem apareceu. Pastora Divina Maria. Beijo pra senhora. Beijo pro pastor Nilton César. Abraço aos meus bispos. Já está participando aqui do nosso sorteio. Aqui, manda um abraço pra Mara Rosa. Ô, Cirino, muito bom ter você aqui participando conosco. Abraço, beijo pra Mara Rosa, nossa igreja que está aí em Mara Rosa. Muito bom. Gente, e é muita mensagem chegando, eu não tô conseguindo nem acompanhar aqui. Que coisa maravilhosa. Boa tarde, Subtenente Marcelino. Seja bem-vindo ao Graça e Paz. Eu quero mandar um beijo bem especial para os nossos irmãos, nossos ouvintes da Igreja Fonte da Vida, que está nos ouvindo em Mara Rosa, em Minaçu, em Porangatu, aqui em Uruaçu. Muito bom. Beijo para vocês. Marlene do São Vicente, quero participar do sorteio. Sejam bem-vindos. Seja bem-vinda, Marlene. Graça e paz para você. Dulce Helena, graça e paz. Que bênção esse novo programa. Dulce, beijo pra você. Graça e paz. Muito bom. E eu quero dizer que esse nome, Graça e Paz, ele veio de uma maneira muito especial aos nossos corações. Nós estávamos pensando a respeito de um nome pro nosso programa que nasceu no coração de Deus. E veio Graça e Paz, que era a saudação tão especial que Paulo fazia à igreja. Ele sempre mandava uma mensagem para a igreja e antes da mensagem ele saudava com a graça e a paz. E a graça e a paz é algo maravilhoso da parte de Deus para as nossas vidas. Está chegando mais mensagem aqui, a Carla Vidal. Beijo, Carla. Estou escutando pela rádio do carro, muito bom. A Carla, que é a minha dentista favorita, Carla Vidal, aqui de Uruaçu. Beijo para você. Já está participando do sorteio, hein, Carla? E eu queria saber...
1: Se ela não for sorteada, nós vamos mandar o produto para ela. Ela já conhece nosso produto.
2: Ah, a excelente. Carla tá de casa nova.
1: Da Malu Artesanal.
2: Exatamente. O consultório dela tá ficando lindo, lindo, lindo, lindo. E merece um da Malu. E ela gosta do bambu. Viu, amor? Bambu para Carla. Nós vamos levar lá pro consultório novo dela.

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2: Queridos e amados ouvintes, nós estamos aqui nesse momento para levar uma palavra de ânimo, de esperança, de conforto para o seu coração. A palavra do Senhor diz lá em João 3,16, que Deus amou o mundo de tal maneira que deu o seu Filho único para que todo aquele que nele crê não morra, mas que tenha a vida eterna. Eu quero falar nessa tarde sobre vida eterna, sobre Jesus. Deus enviou Jesus. E quem é Jesus? Jesus é aquele que nos concede a sua graça, que ao morrer na cruz do Calvário nos concedeu a graça, que é um presente imerecido. E uma das três características de Jesus para nós, para todos aqueles que crerem no seu nome e receber como Senhor da sua vida, é que ele será um maravilhoso conselheiro, um Deus forte, o Pai da eternidade, o Príncipe da Paz. E nesses vários requisitos da pessoa de Jesus, existem três que ele próprio diz: eu sou o caminho, eu sou a verdade e eu sou a vida. Todos nós precisamos de uma direção. E eu quero que você entenda e saiba que Jesus é o caminho. Todos nós temos uma verdade, né? Todos nós temos uma verdade, mas a verdade, Jesus é a verdade. E todos nós temos vários estilos de vida, né? Mas a Bíblia diz que Jesus é a vida. Por isso nós exaltamos o nome do nosso Senhor e Salvador Jesus Cristo. Por isso que nesta tarde eu quero ministrar essa palavra no seu coração, para que você receba a graça e receba a paz do Senhor. A paz que excede todo entendimento. Jesus disse: a minha paz eu vos dou e não vou lá dou como o mundo dá. Porque em nenhuma estrutura deste mundo você pode encontrar a paz. O refrigério para sua alma só pode ser encontrado na pessoa do nosso Senhor e Salvador Jesus Cristo. Eu quero orar com você, eu quero ministrar uma palavra no seu coração para que você possa receber a presença de Deus nesse momento. Vamos interceder ao nosso Deus, vamos orar. Senhor Deus, nós te louvamos, te engrandecemos pela tua infinita misericórdia, ó Pai. Nós queremos te agradecer, ó Senhor, por este programa, ó Deus. Queremos agradecer ao Senhor por essa rádio, pela vida da Magali, Senhor, que é a diretora da rádio, que as portas foram abertas para que nós possamos, ó Deus, levar o teu evangelho a toda essa cidade, ó Pai. Tua palavra diz para nós irmos por todo mundo, levarmos o evangelho a toda criatura. E nós cremos que neste momento milhares, centenas de pessoas estão ouvindo, ó Deus, este programa, estão sendo abençoados. Pai, que o Senhor possa abençoar cada vida. O Senhor conhece cada uma das nossas necessidades. E eu quero declarar que o Senhor, segundo a sua riqueza em glória, irá abençoar, já nos abençoou, com todas as sortes de bênçãos nas regiões celestiais. E eu quero abençoar a todos os lares da cidade de Uruaçu, que todos sejam abençoados, que todos sejam impactados pelo poder da tua palavra. E onde estiver tristeza, que haja alegria, e onde estiver desordem, que haja paz, em nome de Jesus, em o nome de Jesus.
3: Amém, glória a Deus. E eu não poderia deixar de falar, muitos ouvintes aqui participando, a Flávia do Shopping da Casa de Uruaçu tá ligadinha aqui, a Maquiane, estou na escuta, Monjolos, Alessandra, seu João, Samuel, Dona Rosa, boa tarde. Feliz de estar participando do primeiro dia desse novo tempo. Abraço a vocês, bispo e bispo, vocês são bênçãos. Obrigada, Alessandra. Muitas participações. Fernanda de Oliveira tá mandando, Fernando de Oliveira mandando seu oi aqui. Muito bom. Muitos ouvintes aqui, muitas participações. Isso é maravilhoso. Eu quero deixar aqui um recado especial que todos os dias, ao meio-dia, nós estaremos aqui com uma agenda especial para você. Quadros especiais. E amanhã, terça-feira, é o dia do Espaço Mulher. Teremos uma convidada ilustríssima, Thalita Carey. Ô mulher maravilhosa da Urbana Acessórios, estaremos aqui falando da palavra de Deus. Será minha convidada especial. Quarta-feira será o dia de nós estarmos aqui estudando a palavra. Quinta-feira, Conexão Gospel. Terei uma convidada especial da Igreja de Cristo, a professora Vânia Bolba. E na sexta-feira é o dia do Famílias Abençoadas. Uma programação programação pensada com muito carinho para você que nos ouve nas ondas do rádio. E é isso aí. Já chegamos ao fim, Dilma. Chegamos ao fim, Bispo Narciso.
2: Que pena, passou muito rápido, né?
3: Muito rápido.
2: Que Deus possa abençoar todos vocês. Muito obrigado pela presença, Thalita. Amor, eu acho que amanhã a gente pode fazer um outro sorteio. Nós temos que fazer um sorteio ainda, né?
3: Legal, muito bom.
2: Vamos fazer um outro sorteio de um outro kit por causa da Thalita.
4: Olá, olá, bom dia, amados ouvintes. Com certeza, Bispo. Amanhã eu, Thalita, estarei aqui presente num bate-papo bem legal no Espaço Mulher com a Bispa, com todos os nossos amados ouvintes. Vocês não percam, fiquem ligadinhos de segunda a sexta, todos os dias às 12 horas, uma programação bem especial aqui pra vocês.
3: E a gente pode sortear um brinde especial amanhã, não pode,
4: Thalita? Claro, claro, claro, claro. Pode contar com a gente, vai ser maravilhoso.
3: Muito bom. Hoje teremos sorteio do kit da Damalu e amanhã quem participar do programa vai concorrer a um brinde especial da Urbana Acessórios.
4: Isso mesmo.
3: Muito bem.
2: E o Dia dos Pais, como é que vai ser?
3: Então, teremos um brinde super especial. Depois, amanhã, estaremos passando as informações de como você pode participar. Sexta-feira, estaremos fazendo um super sorteio de um kit muito especial, contendo um perfume masculino, um difusor de varetas, com um cheiro muito especial, um kit de perfumes para ambiente. Então vai ser um kit super especial para os papais. É isso aí, nós já vamos embora. E ó, eu agradeço a todos que participaram conosco. Amanhã eu espero todos vocês ao meio-dia, tá? Muito bom estar com vocês. Beijo para todos, que Deus abençoe na graça e na paz.
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0: meio-dia e meia.
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2: Drops! O cantor Afroito desistiu da vaquinha online que havia criado para arrecadar R$1 milhão com o objetivo de comprar a casa onde mora de aluguel no Recife. Nas redes sociais, o artista afirmou que tomou a decisão após a repercussão negativa da campanha e disse que passou a receber ataques com xenofobia e racismo. A vaquinha havia arrecadado pouco mais de R$9 mil e foi retirada do

0: compositor.
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1: Brasileiros não precisam mais de visto para entrar na Guiana Francesa em viagens de até 30 dias. A medida é resultado de um acordo entre Brasil e França e deve beneficiar especialmente o estado do Amapá, que faz fronteira com o território francês. Para entrar no país, continua sendo obrigatório apresentar passaporte válido, seguro médico, certificado de vacinação contra a febre amarela e comprovação de recursos financeiros para a estadia. A dispensa do visto não vale para viagens comerciais nem para permanências superiores a 30 dias.
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2: Meio-dia e 52.
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2: Esporte News. O Atlético Goianiense já está liberado para inscrever jogadores contratados na janela de meio de ano. Após entrar em acordo com o atacante uruguaio Alejo Cruz, o Dragão conseguiu a retirada do transfer ban imposto pela FIFA e agora está livre para registrar novos atletas. O bloqueio do transfer ban da FIFA havia sido aplicado após uma ação movida pelo jogador uruguaio Alejo Cruz. Com negociação entre as partes, a pendência foi resolvida e a entidade máxima do futebol retirou a punição. Com isso, o Atlético vai registrar 8 atletas, 1 lateral esquerdo, 3 volantes, 2 meias atacantes e 2 atacantes. O Atlético segue também na preparação para a próxima rodada, que será no dia 9 de agosto, quando visitará o time do Náutico na cidade do Recife, jogo no Estádio Aflitos.
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2: 1:04.
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2: alô Cidade. É isso aí, alô cidade, alô Uruaçu, alô você que está conectado em qualquer canto dessa linda cidade, Uruaçu em qualquer canto desse planeta, e está no ar o seu programa Alô Cidade. Eita, comigo aqui no comando, hein, até as três. Eita, que coisa boa, boa tarde pra você, uma nova tarde se inicia pra nós, desejo que ela seja próspera, com objetivos concluídos e desafios superados. Lembrando que agora na cidade de Uruaçu o clima é 31 graus, tá? Sensação térmica de 31, predominantemente nublado. 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Eita, Lei Rodrigues por aqui, hein? Dose dupla pra você. Ótima segunda-feira, vamos que vamos, ó. 13 horas e 1 minuto, 1:05, né, gente? Por aí. Wesley Safadão, participação de Rei Vaqueiro, Displicente. Bora lá? Começar a nossa tarde com muita animação, alegria por aqui no Alô Cidade. Bora, vamos que vamos, hein? A tarde é nossa.
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9: Uma e 26.
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9: 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O foco aqui é o estilo clássico americano, que ficou famoso pela mistura de elegância com conforto, trazendo peças como jaquetas bomber e aviador, camisas polo, jeans mais soltos e alfaiataria com formas bem mais largas para o dia a dia. 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É estilo que valoriza os bons momentos e a conexão entre pessoas. Tudo com um toque elegante e aquela cara de quem está curtindo a vida em Palm Beach sem preocupações.
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9: Oi, é isso aí, de volta com o seu Alô Cidade aqui na 99.5 Nova Era FM, sempre com você 24 horas, ó. 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Ótima tarde pra você que está aí curtindo a gente, ligadinho. Tem gente... Ô Luciano, ótima tarde de segunda-feira pra você, dose dupla aqui, viu? Daqui a pouco tem a Dani Maciel aqui comigo participando. É, a Dani vai estar por aqui daqui a pouquinho, num bate-papo bacana. E você, claro, pode participar também com a gente, tá? E a gente vai aí, Henrique e Juliano, maior saudade, 1h28. Gente do céu, bora, bora. O sol tá rachando lá fora, tá um calor de rachar, viu? E por aqui, um clima gostoso, uma música boa e, claro, a sua companhia aí do outro lado do rádio. Vamos!

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9: 1h49. Alô, cidade, alô, gente linda. Tô por aqui, tá? Ale Rodrigues, até às 3 horas da tarde com você, pra você. Aqui, ouvindo as melhores músicas, melhores canções, ó. 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

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Gente, tá calorzão, né? Tá muito quente, bora lá tomar água, porque o rins é mais caro, tá? Ó, uma garrafa de água é bem mais barato que um rins, tá? Bora lá. É, não é brinquedo não, viu? É sério. Ai, ai, acha graça. Deixa eu ver quem tá por aqui com a gente. O Noel tá por aqui. Ô, Noel, bom dia. Ô, bom dia, ó. Boa tarde pra você. Tô trocando aqui, tá, gente? Tô dando boa tarde, bom dia pra todo mundo. Ô, Noel, boa tarde pra você. Aqui é a Lê Rodrigues que fala, tá? Tô aqui no comando até as 3. Pra você, ó, tá chegando aqui. Bora lá, bora, bora, bora. Eu tô trocando, viu? Tô dando bom dia. Eita, gente, bora. Paula Nayara, minha linda, chegando por aqui, bora. Deixa eu ver aqui, ó, tem drops dos artistas daqui a pouquinho. Tudo sobre os famosos. Você que gosta de ficar informado, daqui a pouquinho, tudo sobre os artistas pra você, tá? Ficar por dentro aí das fofocas, dos acontecimentos aí dos artistas, tá? Paula Nayara por aqui, minha linda. Boa tarde, Lene Rodrigues. Dose dupla, hein? Dose dupla de você, lindona. Eita, tem que ser a Celulares. A mulher vendedora de motos de Uruaçu. 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Baiano tá por aqui. Ô, Baiano, ótima tarde pra você. É, tô por aqui, viu? Bora lá, segundou. Tem mais gente chegando aqui, deixa eu ver quem tá aqui com a gente. Daniel tá por aqui. Ô, Daniel, bom dia. Boa tarde. Ai, ai, o Diego tá rindo de mim, gente. O Diego, Lê, você tá na tarde, mulher, para. Ó, daqui a pouco tem um bate-papo bacana, eu e a Dani Maciel. Nós vamos falar assuntos legais aqui pra você. E você, claro, pode participar aí do outro lado do rádio com a gente, tá? Bora lá, tem gente chegando aqui. Que legal, a tarde começou a animar. Bora lá, panda, eu te seguro sem moderação. 1h52 aqui no seu Alô Cidade, bora. Depois o drops dos artistas, tem muito mais música pra você curtir nessa tarde maravilhosa de segunda-feira.

fãs do grupo sul-coreano BTS. Em um vídeo publicado nas redes sociais, ela afirmou que continua sofrendo ataques virtuais e disse que já adotou medidas legais para apurar os casos. Pietra também fez novas declarações sobre a atuação dos fãs, o que voltou a gerar repercussão e debates nas redes sociais. Polêmica começou após a influenciadora fazer críticas ao BTS, que desencadeou uma troca de acusações entre ela e parte dos admiradores do grupo. O caso segue repercutindo na internet e as investigações sobre as denúncias de ataques virtuais continuam. Tudo

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2: Esporte News. A terceira rodada do Campeonato Goiano da segunda divisão teve jogos do final de semana. 5 partidas ao todo. Goiânia 0, Crixá 0, Trindade 0, Bom Jesus 2, Goianésia 1, Tupi 0, Morrinhos 2, Mineiro 0 e Rio Verde 4, Grêmio Anápolis 1. O Rio Verde lidera isoladamente com 9 pontos, 100% de aproveitamento. Bom Jesus, Goianésia e Goiânia têm 7 pontos e vem a seguir. Na quinta posição está o Morrinhos com meia dúzia, Tupi Jussara é o sexto com 3, Trindade, Mineiros e São Luís com apenas 1 ponto. O Grêmio Anápolis não pontuou. Foram 3 partidas com 3 derrotas.
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5: O presidente Luiz Inácio Lula da Silva sancionou a lei que destina parte da arrecadação das apostas esportivas ao Fundo de Aparelhamento e Operacionalização da Polícia Federal. A transferência será feita de forma gradual, 1% em 2026, 2% em 2027 e 3% a partir de 2028. Segundo o governo, a medida não altera o percentual destinado às empresas de apostas, mas redistribui parte dos recursos que antes eram encaminhados à Seguridade Social. O dinheiro será utilizado para fortalecer as atividades da Polícia Federal e também para custear ações voltadas à saúde dos agentes da corporação.
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6: Oi, gente, de volta por aqui no seu Alô Cidade, Alô Cidade, alô você que está ligadinho com a gente por aqui. É tarde boa, hein? Tarde boa, maravilhosa, tarde linda, gostosa. E você aí do outro lado do rádio, nos ouvindo, se conectadinho com a gente. Muito obrigada pela sintonia, tá? 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É, o povo tá chegando aqui, hein? Minha amiga Raimundinha tá por aqui, já me fazendo companhia. Ah, deixa eu ver quem tá, o Gilberto já tá por aqui. Boa tarde, Lê. Tem mais gente aqui conectado com a gente. Deixa eu ver, ótima tarde, viu? A Daiane tá por aqui. Daiane, ótima tarde pra você, minha linda. Muito obrigada pela companhia. Segundou, hein? Segundou nessa tarde maravilhosa. Ô, Lê, pode tomar café quente? Pode. Ai, ai, tô precisando, viu? Pra acordar, gente. Tô dando um bom dia pra todo mundo aqui. Acontece, viu? Acontece, é normal. Minha amiga Raimundinha tá rindo aqui. Olha o que, que ela falou.
7: Boa tarde, minha linda. Eu tô rindo aqui junto com você. Você tá toda atrapalhada, né? Da Janquina tá de manhã.
6: É, eu tô dando um bom dia pra todo mundo, minha gente. Ó, daqui a pouco tem um bate-papo legal. A Dani Marcel vai estar por aqui dando alguns recadinhos e a gente, você aí do outro lado também fazendo companhia pra gente. O Neo Lopes está por aqui também. Eita, que coisa boa, hein? Ana Ju, tô por aqui, Ana Ju. Ana Ju, boa tarde, Lê. Eita, que coisa boa, dose dupla, hein? Você tá por aí, mulher, nessa tarde, olha só. É, tô por aqui, bora lá, vamos que vamos. 62 3357-1549. Você pede sua música, manda seu alô, compartilha sua mensagem de boa tarde, tá? Ó, prometo que vou me acostumar, tá? Bora, o que você manda, Ju? Lê, toca aí Amor dos Outros pra gente curtir aqui. Tô aqui tomando água gelada, não é uma gelada não, tá? Tá, segunda-feira, né? Não é possível, né, Ju? Em plena segunda, você pensando em lata gelada, né? Olha só. Bora. Bora lá. 2:17 por aqui. Tarde boa, gente. Bora animar. Bora. Vamos com tudo. Deixa eu ver quem tá chegando aqui rapidinho. Bora.
8: Olê, boa tarde. Você trabalha demais aí. Ganha dinheiro mesmo. Você tá doido. Nossa Senhora, a roça.
6: Ai,
8: tá
6: mole, ai.
8: Não. Manda uma música pra nós aí, então, já que você tá aí à tarde também.
6: Ah.
8: Né? Oferece aqui pros motoristas que tá puxando o material pra BR-153.
6: Olha
8: tá?
6: Só, que legal.
8: Pode mandar uma do Mirosmar aí, escolhe uma boa do Mirosmar aí.
6: Bora lá.
8: Canta, Mirosmar, pra nós.
6: Eita, galera da duplicação da BR ligadinho com a gente, muito obrigada pela sintonia. Tarde boa, hein? Tarde boa por aqui, deixa eu ver. É o Jonatas Rangel, sempre conectado com a gente. A galera aí da BR-153, ligadinha aqui na programação. É, bora trabalhar, né, ô Jonatas? Eu nasci foi bonita, rica ainda não tô não, tá? Bora lá. 2:18, o povo tá chegando, hein? Bora! Henrique Juliano por aqui, Amor dos Outros, na sua tarde maravilhosa de segunda-feira aqui no seu Alô Cidade. Vamos!

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3: 2h34. Oi, de volta por aqui na sua Rádio Nova FM 99.5. Eita, eita, eita, que bom ter você aqui de volta. Deixa eu ver quem tá por aqui com a gente. A minha amiga Raimundinha tá por aqui, ó. 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Deixa eu ver quem tá aqui com a gente. Tem gente aqui participando com a gente. Deixa eu ver quem é. É o Emilton. Emilton, boa tarde pra você. Ótima segunda-feira. Mês de agosto tá começando com tudo, hein, Emilton? É Semana dos Pais, né? Que coisa boa. Muito bom ter você aqui. Muito obrigada pela companhia. Ô, Dani. E aí, tudo jóia aí? Tá pronto? Ai, a Dani Maciel tá por aqui, vai dar um recadinho pra gente agora, bora lá?
4: Boa tarde pra você que tá ligadinho aqui na Nova Era, eu me chamo Daniele, tô fazendo parte do Alô Cidade, tudo bem? 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
3: Que coisa boa, recado dado pra você, né? Eita, eita, eita, que legal. Ô Dani, fala uma coisa, o que você tá achando dessa tarde aí, hein?
4: Que maravilha, você tá vendo? Solzinho quente.
3: Quente?
4: Aqui dentro tá pedrando.
3: O sol tá quente lá fora, tá torrando na nossa cabeça. Mas... Não precisa rir, não acha graça, tá, gente? O sol tá rachando lá fora das nossas cabeças, mas aqui tá um congelador, não é mesmo? Bom demais, um clima maravilhoso, né? Olha, a gente dá sequência aqui à nossa programação. A Lucidade tá quase chegando ao fim, gente. O Drops dos Artistas. A última parte aqui pra gente saber as fofocas, o que tá acontecendo aí na vida dos artistas e muito mais. E aí vem Diego e Vitor Hugo, Tubarões, 2 horas e 37 minutos. Vamos que vamos, gente. Bora, bora, bora animar, que eu tô acabando de acordar, viu? Tô acostumando ainda. Tô dando bom dia pra todo mundo. É aí, né? Não, tá, é normal, gente. É normal, até acostumar. Bora lá?

pública, a agressão teria sido cometida pelo namorado da influenciadora Aline Mineiro, após o jovem, segundo a polícia, ofender a influenciadora e a mãe dela. A vítima foi levada ao hospital Albert Einstein pelo próprio pai, enquanto testemunhas, a influenciadora e o companheiro prestaram depoimento à polícia. O caso foi registrado como injúria e lesão corporal no 11º Distrito Policial de Santo Amaro e segue sob investigação. Até o momento, a equipe de

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4: 2:50.
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Eita, galera, tudo que é bom dura pouco, não é mesmo? É, mas não fica assim desanimado não, tá? Não desanima não, que amanhã eu tô de volta por aqui no Alô Cidade também, no Bom Dia Alegria também. Ai, ai, dose dupla, viu? A Dilma Brito vem aí com a vez do ouvinte, tocando muita música boa pra você, é a sua vez, tá? Você pode pedir música, que ela toca aqui, muito. Aqui você pede, a gente toca, tá? Ó, me despeço por aqui, o tempo voa, passa rápido. Tenha uma ótima tarde, uma tarde maravilhosa, tranquila. Eu vou ficando por aqui, você continua conectado, que tem coisa boa, muita música boa pra rodar ainda aí, tá? E amanhã, se o papai do céu permitir, tô por aqui. Bora! Fica com Deus. Tchau, tchau. Ótima tarde.

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3: 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O Palmeiras venceu ontem o Fortaleza, jogando na cidade de São Paulo, pelo placar de 3-0, com gols marcados por Maurício, Faraco Lopes e Arias. Com a vitória, o time comandado pelo técnico Abel Ferreira agora passa a ter grande vantagem para o jogo de volta. Enquanto em Porto Alegre, o Corinthians foi derrotado pelo Internacional por 2-0. Jogo disputado no estádio Beira-Rio e o Inter só pôde chegar aos gols no segundo tempo. Das três oportunidades do Inter na partida, ele conseguiu aproveitar duas, fazendo 2-0, que leva certamente grande vantagem para o jogo de volta que acontecerá na cidade de São Paulo. Enquanto o Grêmio não passou de um empate 1-1 com o Mirassol, começou perdendo 1-0, mas conseguiu fazer um empate no segundo tempo. Resultado deixa o confronto em aberto para a partida de volta no meio de semana na cidade de Porto Alegre.
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6: Opa! Tamo junto, vamos nessa. Segundou, hein? 3:02. 3:02. 3 de agosto de 2026. Vamos que vamos. Vamos juntinhos. Agora somos nós. A vez do ouvinte é o Dilma Brito. Vou te fazer companhia até às 5 da tarde. Vem comigo. Vamos juntinho no embalo da Nova Era. Muita música boa por aqui. Ótima tarde a você que nos ouve aqui através da Rádio Nova Era FM 99.5. Você que está na zona urbana, você que está na zona rural. Nosso muitíssimo obrigada pela preferência, pela credibilidade. Vem comigo, vamos juntinho, porque aqui é só alegria, tá bom? Essa energia gostosa que contagia de cá, de lá. Eu tô por cá, você tá por lá. Então vamos que vamos. É isso aí, olha, 3:03, telefone liberadaço pra você participar aqui comigo, tá? 3357-1549. Mandar aquele alô de boa tarde. Tô esperando seu oi. Tá bom? Vamos juntinho? Quem vai me mandar um oi aí? Daqui a pouco eu começo a registrar as primeiras participações. Quero ver quem vai ser a primeira pessoa a me mandar um oi. Vamos juntinho então, ouvindo música, porque por aqui a música não para. 24 horas no seu rádio. Ouvir a Nova Era é bom demais! E a gente já começa assim, ó.
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7: 3:23.

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2: Você já conhece o poder da argila? Argila é um mineral utilizado há milênios para embelezar o corpo e o rosto. Use uma vez por semana, de acordo com o seu tipo de pele. Atenção! Argila verde é indicada para o tratamento de acne. Ela é adstringente, tonificante, bactericida, analgésica e cicatrizante. Já a argila rosa é excelente para peles delicadas. Ela é rica em ferro e com agentes cicatrizantes e elimina as toxinas. Tem também a argila preta, que por causa do alto teor silício, é rejuvenescedora. E a argila branca promove um efeito lifting. O alumínio da formulação tem ação clareadora, cicatrizante e suavizante. Ou seja, a argila é tudo de bom. Esse foi o Bem Viver no seu rádio. E eu, Ana Paula Barros, volto com outra dica pra você.
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3: Horas e 24 minutos, 3:24, já temos aqui as primeiras participações. Deixa eu ver quem falou comigo primeiro. Quem tá por aqui é a Vanessa Amorim. Vanessa, boa tarde, minha querida.
4: Boa tarde, tudo bom?
3: Tudo ótimo.
4: Meu nome é Vanessa, aqui de Alto Horizonte, ligadinho na rádio. Toca pra mim, Gustavo Lima, com participação do Bruno Marrone, relação errada, por favor. E mandar um beijo pra todos que estão escutando e uma boa tarde para todos.
3: Obrigada, Vanessa. Ótima tarde para você e para todos aí em Alto Horizonte, hein? Muito obrigada, tá bom? Raimundinha chegando por aqui. Oi, Raimundinha.
5: Boa tarde, Gilma.
3: Boa tarde.
5: Mandou uma escrita pra mim com José Augusto. Esqueci de viver.
3: Esqueci.
5: Tenha uma ótima tarde, uma ótima semana. Com muita paz, saúde, alegria e proteção de Deus.
3: Amém, Raimundinha. Para você também, viu? Ótima semana. Muito obrigada, já toco sua música, tá bom? 3:25, lembrando que as nossas promoções estão na ativa. Olha, tá rolando aí no nosso Instagram. Se você não está participando ainda, dá tempo. 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É isso mesmo. 3:26. Se não participou ainda, tá perdendo a oportunidade, viu? 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Por isso que ouvir a Nova Era é bom demais, não é, Sirlene Rodrigues?
6: Boa tarde.
3: Tudo bom com você?
6: Tudo jóia.
7: Amém, Raimundinha, pra você também, viu? Ótima semana.
6: Brigando,
7: muito obrigada, já toco sua música, tá bom? 3:25, lembrando que as nossas promoções estão na ativa.
6: Tem uma boa tarde.
7: Tá rolando aí no nosso Instagram, se você não está...
3: O rádio da Sirlene tá mais alto do que o áudio dela. Mas deu para entender, viu, Sirlene? Essa microfonia aí é porque você estava com o rádio muito alto, próximo ao telefone, tá bom, minha querida? Mas deu para entender, daqui a pouco eu toco a música que você pediu. Obrigada aí pela participação. Quem tá com a gente também nessa tarde de segunda-feira é IR. Eita, quem é, hein? IR, Igor. Ah, é o Igor. Ah, é o esposo da Paty Alves. Boa tarde, Igor. Tudo bem com você? Eita, pois eu vou colocar seu nome aqui. Tá ligado desde as 3, acompanhando. Muito obrigada, olha só que maravilha. Tá certo. Boa tarde pra você. Ótima semana, viu? Obrigada. E aí a gente prossegue juntinhos até as 5 da tarde. A Daiane também tá por aqui, né, minha querida Daiane? Boa tarde para você. Ela tá perguntando, vai ser na sexta-feira? Sim, os sorteios do Frigideira Steakhouse e do Pix, que já eu falo em detalhes, na sexta-feira, tá bom? Agora, o sorteio lá do Hotel Fazenda Império das Águas, ainda não temos a data. Mas assim que tiver, a gente já vai estar falando aqui, ok? Daqui a pouco eu quero trazer um recadinho também. Por enquanto, eu vou trazer a Simone Mendes por aqui.

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7: Faltando 15 para

0: desejam prestar aí a sua última homenagem, o velório está acontecendo no Salão de Velórios lá da Serpos, né, do Grupo Serpos, e o sepultamento será às 4h30, ou seja, daqui a pouquinho. Comunicamos o falecimento de João de Paula Teixeira. Boa tarde aqui para a Vanusa Martins, está ligada conosco. Obrigada, Vanusa, pela sintonia, pela participação também, está concorrendo aí, né? Quem está com a gente também é o Randy. Oi, Randy, boa tarde. Ele diz o seguinte: boa tarde, Dilma Brito, tudo bem? Espero que sim. É, se puder, gostaria de ouvir a música com Zezé de Camargo e Luciana, Andorinha Machucada. Tenha uma ótima tarde, bom trabalho, obrigado. Obrigada, viu, Randy? Para você também, ótima tarde, bom trabalho. Eu daqui a pouquinho toco para você o Zezé de Camargo e Luciano, ok? E as músicas aqui na frente, a gente já vai tocando por sequência. E aí você pode continuar participando das nossas promoções. 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A vez do ouvinte, até as 4, até as 5, até as 5 da tarde.
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2: Automotors. Você já percebeu que em alguns casos o carro insiste em sair da trajetória reta, mesmo com o volante alinhado? Muita gente acredita que o problema sempre seja o alinhamento, mas não é bem assim não, viu? Um pneu com calibragem diferente dos demais, desgaste irregular, componentes da suspensão com folga ou até uma pinça de freio travando podem provocar esse comportamento. Em alguns trechos, a própria inclinação da pista para escoamento da água também dá a impressão de que o carro está puxando. Mas olha, de qualquer forma, não ignore esse sinal. Se o veículo desvia mesmo em pista plana, vale a pena fazer uma avaliação. Além de aumentar o desgaste dos pneus, esse problema pode comprometer a segurança e a estabilidade nas curvas.
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0: Dicas valiosas, hein? É isso aí. Estejam sempre atentos, né? Porque todo cuidado é pouco. Olha, deixa eu trazer aqui uma informação. A Lauana Prado é a mais nova mamãe do pedaço, sabia? Isso mesmo. E o amor transborda em cada declaração da cantora para o pequeno Dom. Nascido na última sexta-feira, né, dia 1º, em um post com uma sequência de fotos da hora do parto, a sertaneja tentou colocar em palavras o amor de mãe e também agradeceu à esposa, Tati Dias, por estar ao lado dela durante toda a caminhada. Ah, e parabéns a Lauana, né, pela belíssima maternidade aí, pelo bebê. Faltando 10 para as 4, Marília Mendonça.

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4: 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O Goiás Esporte Clube começa a semana de muita intensidade nos treinamentos visando a partida que terá pela frente somente de hoje a 8, na próxima segunda-feira em casa contra o Londrina. Verdão, que vem de derrota fora de casa para o América Mineiro, perdeu a chance, inclusive, de se aproximar do G6. Sem fazer investimentos no elenco nessa janela de meio de ano, o Goiás apresentou apenas um jogador contratado, o lateral direito Marcos Vinícius, de 29 anos. O jogador vem da Chapecoense de forma definitiva. Depois da saída de Diego Caetano para o Grêmio, o atleta foi contratado. E vem porque o Verdão não vai ter que pagar salários ao jogador. O time da Chapecoense dispensa o atleta, mas vai pagar por ele. Goiás, que não vai contratar nenhum atleta, porque não tem condição financeira, vai aproveitar jogadores que estão no departamento médico, recuperando-os para que possam servir o Verdão a partir de agora, na reta de chegada da Série B do Campeonato Brasileiro.
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5: 4 e 9.

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1: O Conselho Nacional de Política Energética aprovou uma resolução que permite a venda direta do gás natural pertencente à União no Mercado Livre. Segundo o Ministério de Minas e Energia, a medida pode reduzir em mais de 50% do preço do gás para as indústrias, ao ampliar a concorrência no setor. A mudança não afeta o gás de cozinha, nem altera diretamente as contas dos consumidores residenciais. O governo afirma que a redução dos custos para a indústria pode contribuir no futuro para a queda dos preços de alguns produtos, dependendo das condições do mercado.
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2: Tarde gostosa, segunda-feira aqui na cidade de Iruaçu, a cidade do Lago Serra da Mesa. É isso, acabaram as férias, acabaram-se as temporadas, que venha agosto. Ótimo trabalho a todos vocês, viu? A vocês que estão retornando hoje também ao trabalho, né? Olha, gente, após quase duas décadas longe das novelas da TV Globo, Maurício Matar está de volta, né, à dramaturgia. O ator de 62 anos integra o elenco da próxima novela das sete, Por Você. E ele também participa da série Jogada de Risco, do Globoplay, criada por Cauã Raymond. Em entrevista a Quem, ele comentou a repercussão do retorno e explicou os motivos que o levaram a reduzir o ritmo de trabalho nos últimos anos. Sucesso, hein? Volte aí as telinhas, que volte com todo vapor, né? Maurício Matar. É isso aí, a gente fica na torcida. Antônio Gomes, boa tarde pra você, meu querido. Antônio Gomes tá aqui, ó. Boa tarde, queria ouvir o sucesso com Zezé e Luciano, da boca pra fora. Eu quem agradeço você pela participação, viu? Agora já a gente toca pra você aí a música que você pediu. Um abraço pra Antônio e pra toda a galera lá de Campinorte. É, e aí a gente já começa aqui com uma outra música pedido também. Só um minutinho, deixa eu ver aqui. Já vamos tocar agora, viu, Antônio Gomes? Tá na ponta da agulha, então manda ver. 4:13.

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0: 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Que honra demais poder estar aqui, viu?
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0: Obrigado, gente. 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
0: Ouvinte. 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

0: gostou, faz barulho aí. Muito bom.
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2: Faltando 16 para 5.
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8: A jogadora de vôlei Gabi Gagliassi e o influenciador Júlio Cocielo foram flagrados juntos em um clima de romance num bar de São Paulo. O encontro movimentou as redes sociais, levantando especulações sobre um possível novo relacionamento. Aos 25 anos, Gabi atua como ponteira do Tijuca Tênis Clube e também faz sucesso nas redes sociais, onde reúne milhões de seguidores. Júlio Cocielo, por sua vez, segue a vida pessoal após o término do relacionamento com a influenciadora Tata Staniek. Até o momento, nenhum dos dois se pronunciou sobre o flagra.
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2: Já estou aqui. Já estou na sua companhia novamente. Obrigada a você que está sintonizado aqui na Rádio Nova Era, tá bom? É isso aí, olha, gente. Lembrando, tem muita gente já participando da próxima promoção ainda, Sextou com Frigideira, né? Alguém vai levar na próxima sexta um voucher de R$120. Quem levou na sexta passada foi o Lázaro. E quem levou o Pix de R$500 foi o Ovídio Lázaro. Ovídio, sortudo, hein? Parabéns pra você, tá? Parabéns, obrigada pela participação e tomara que na próxima sexta alguém leve. Vai ser um Pix de R$100, gente. Mas tem que participar pra ganhar. Não é mesmo? E vamos que vamos. Aqui, olha, falta 15 para 5, já tem muito modão aqui. E ainda tem muita música boa pra rolar aqui no A Vez do Ouvinte. Mandar um abraço aqui pra o Ismael. O Ismael, cadê? Ele tá lá na. Ismael tá lá na duplicação da BR-153. Pede a música com o Sérgio Silva, Vivendo ou Existindo. E ele manda essa música aqui pra todos os ouvintes. Já está participando, viu, Sérgio? Viu, Ismael? Já está participando da promoção. Ele colocou aqui. Quero Sextou com Frigideira. Beleza, muito obrigada, tá? E boa sorte pra você também. Vou tocar a sua música. Um abraço pra todos vocês aí na BR-153 e boa sorte pra você. Obrigada pela participação.

0: Eita, forrozão do puro, hein? Esse nosso Goiásão é bom. Você ouviu o Jean e Giovanni, vai pescar moçada. Parece até que é a resposta do Bruno Marrone, né? É isso aí, faltando 6 minutinhos para 5 da tarde. Vem aí o Território Sertanejo. Eu vou ficando por aqui, viu, gente? Mas olha, amanhã eu volto a partir das 3 da tarde, novamente com A Vez do Ouvinte. Eu espero você, hein? Muitíssimo obrigada a todos vocês que estão ligados conosco, tá? Um grande abraço, obrigada a quem participou. E aí, você está ouvindo o programa Morão da Porteira? 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E hoje, dia 3 de agosto, segunda-feira, estreou aqui na Rádio Nova Era FM o programa Graça e Paz. 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E ouçam, esta é a nossa programação. Ouvir a Nova Era é bom demais! E eu vou deixar você aqui ao som de Eduardo Costa. Faltando 5 para 5. Até amanhã!
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6: 5:05.
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1: 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Como é que você tá? Tudo bem? Tá começando o território.
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Claro que eu não poderia começar de forma alguma sem antes agradecer a Deus pela oportunidade maravilhosa de mais uma vez poder estar aqui fazendo o que eu gosto, com quem eu gosto, aonde eu gosto e para quem eu gosto. Obrigado, meu Deus, obrigado, meu Pai, nos abençoe, nos ilumine, nos proteja a todos, nos dê uma semana abençoada, uma semana repleta de bênçãos, uma semana repleta de alegria. Bora trabalhar, porque eu nasci, foi bonito, não foi rico, não!

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4: 5:31. Eu ia falar 5:30, mas pulou na hora só.
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4: Ouvir a Nova Era é bom demais, boa tarde. Oi, oi, oi, mas vai mandando mensagem pra mim, 62-3357-1549. Você vai concorrer a todos os prêmios e as promoções aqui da Nova Era, tá? São 5:32. Eu já abraço o pessoal lá da Center Frios, que tá ouvindo a gente. Grande Júnior, toda a equipe lá da Center Frios, lá na Coronel Gaspar. Agora a Center Frios está em novo endereço. Alô, Junão, boa tarde para você. Abraço também a equipe todinha ouvindo a Nova Era, lá do, da Zelar Móveis. Zelar Móveis, Zelar Móveis. Abraço para vocês todos aí da Zelar Móveis. Obrigado pela audiência, obrigado pela companhia. O pessoal todo escutando nós. 5:32 agora.

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2: 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Nexcel, tecnologia que economiza para você. 5h49. Ouvir a Nova Era é bom demais, nós estamos de volta com o Território Sertanejo! Ó, deixa eu mandar uma boa tarde aqui, ó, pra todo mundo lá na Fazenda Taperão, município de Hidrolina. É o Lázaro, o grande Lázaro, como é que você tá, Lázaro? Bom ou não? Alô, Hidrolina! Alô, Lázaro! Alô, Fazenda Taperão!

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4: 6:05, tá na hora do Momento
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4: Pois é, gente, igual eu falei, tá na hora do Momento Agro, né? Vamos ficar antenado de tudo que acontece, as notícias, as novidades do agro, e eu volto já já.
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7: E quem diz que combate às pragas tem que acontecer apenas com produtos químicos, hein? Cada vez mais produtores estão utilizando inimigos naturais, como fungos, bactérias e insetos benéficos, para controlar pragas que atacam as lavouras. Essa estratégia ajuda a reduzir o uso de defensivos, contribui para o equilíbrio do ambiente e pode até diminuir os custos de produção em algumas culturas. O resultado é uma agricultura mais sustentável e eficiente. Às vezes, o melhor defensor da planta é a própria natureza.
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4: 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Boa noite.

Aô! Trem danado, 6:07, 6:07. Deixa eu mandar uma boa noite aqui pro meu amigo boiadeiro, grande boiadeiro, boiadeiro, gente fina, boiadeiro, gente boa! Alô, boiadeiro, como é que você tá aí? Todo mundo, né, que tá ouvindo? Lá no restaurante Boiadeiro, lá na Coronel Gaspar. Abraço pra vocês tudo aí, né? Deixa eu mandar um boa noite também, já é boa noite, né? Eu ia falar boa tarde. Boa noite pro Gênesis, motorista de aplicativo, tá rodando, girando pelas ruas da cidade, ouvindo a Nova Era. Obrigado aí pela audiência, viu, meu amigão? Bom trabalho pra você, que Deus abençoe sempre, tá? Meus amados, vocês vão mandar mensagem aí, vai mandando mensagem, 62-3357-1549, participar das nossas promoções, tá? Aliás, tem promoção demais, hein? Tem Pix, tem Vale Voucher, né? Você gastar, tá bom o negócio, hein? Tá bom o negócio, hein? Tá bom o negócio!

0: Ô, Vila Nova Era é bom demais. 6h25 agora. Boa noite, hein?
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2: 6h28. Opa, já voltei aqui com o Território Sertanejo. Boa noite, meus amores.
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2: Ouvir a Nova Era é bom demais, meus amores. É o seguinte, você vai mandar mensagem pra cá, tá? Você vai participar da promoção do Pix, tá? Promoção do Pix, valendo Pix pra você. Nexcel, celulares, Nexcel, celulares, manda pra cá. E aguarde. Lembrando que concorre quem participa na segunda, quem participa na terça, quem participa na quarta, todo mundo concorre, tá? Deixa eu mandar uma boa noite aqui pra Elida, que tá pedindo uma música do Zezé de Camargo, né? O Mirosmar. Ah, oh, Mirosmar é bom demais. Vou tocar pra você daqui a pouquinho, viu, Elida? Cheiro pra você, viu, lindona? Boa noite, Deus abençoe. É Marlene Souza, Marlene Souza. Tá ouvindo a Nova Era em Santa Rita do Novo Destino. Boa noite pra todo mundo de Santa Rita do Novo Destino. Bom demais estar com vocês aí, tá bom? Abraçando todo mundo de Santa Rita do Novo Destino. Boa noite pra todo mundo aí. Ouvir a Nova Era é bom demais. Agora 6h29.

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0: 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Boa noite, faltando 7 para as 8.
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7: 7h56. Pois é, meus amores, ouvir a Nova Era é bom demais.
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7: Rapaz, mas tem uma música nesse bloco agora que eu vou te falar um negócio. É sensacional. Você tá doido? Quem pediu essa música foi a Márcia Queiroz, lá do município de São Luís do Norte. Márcia Queiroz, boa noite pra você. Tudo de bom, hein, minha lindona? Que bom que você tá comigo aí. Um cheirão! Obrigado pela audiência. Aliás, você em toda a região, obrigado pela audiência maravilhosa que você dá aqui pra Nova Era, viu? Falando nisso, esse bloco tá sensacional. A música da Márcia, eu vou tocar agora. Olha a pedida dela. Vê se compensa ou não escutar uma música dessa. Só do céu. Essa mexeu com meu sentimento.

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0: Ouvir a Nova Era é bom demais. Boa noite, agora são 8h23. Daqui a pouquinho eu tô de volta, tá? Bem rapidinho, não sai daí não. 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
7: 8h32. Pois é, meus amores, ouvir a Nova Era é bom demais. Estamos de volta com o território. É o território sertanejo. Na rádio mais ouvida do Nortão do Goiás. Agora são 8h32, deixa eu mandar um boa noite pra José, meu amiguinho. José, como é que você tá, lindona? Bom ou não? Ela, José, eu quero Pix. 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Então vamos ligar pra alguém, lá na sexta-feira. E quando a gente ligar, tem que atender com Nexcel celular. Mas você tem que mandar a mensagem pra cá. Tá bom? Do jeitinho que ela fez aqui. Vamos ouvir uma recordação boa, mas daquelas top de primeira? Só do céu, escuta essa aqui, ó. Isso aí é Thiago e Tobias. Quem lembra dessa? Quem lembra dessa? Quem lembra dessa? Quem lembra dessa? Aí mexeu com meu sentimento.

0: Meus amores, obrigado, viu? Vou ficando por aqui. A gente se fala novamente, querendo Deus. Amanhã, a partir das 5, tá? Juízo, eu zarpei, que a beira capoeira, piquei a mula, capei o boi, todo mato, fui, tchau! Juízo, gente!
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1: Boa noite.
2: Nove e dois.
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1: Excelente noite de segunda-feira para você, hoje 3 de agosto, e muitas coisas maravilhosas vão acontecer essa semana. Vamos acreditar, fazer a nossa parte e viver um dia de cada vez. Para tudo há uma saída. 3499-136-2203, esse é o nosso WhatsApp. E eu, Ana Paula Barros, conto com a sua companhia. Have I Told You Lately? É a primeira dessa noite com Rod Stewart.